0: momento algum. E não permitiremos jamais que um tema que não diga respeito à relação comercial, à relação econômica, à boa relação política que o Brasil sempre teve com os Estados Unidos, ela deixe de presidir ou orientar as conversas, né? Não há espaço para discussão de outra natureza que não seja a defesa da soberania e a defesa dos reais interesses do Brasil.
1: Segundo o ministro Márcio Elias, a reunião foi uma continuidade às conversas iniciadas na semana passada. Os temas foram divididos por áreas e uma das frentes tratou também da cooperação no combate ao crime transnacional.
0: Há um reconhecimento de que é possível avançarmos nesse ponto. O Ministério da Justiça aqui no Brasil fez um trabalho. Nós já tínhamos apresentado na visita do presidente Lula ao presidente Trump e hoje nós detalhamos um pouco mais esse plano bilateral.
1: O prazo final para o governo dos Estados Unidos definir a aplicação de novas tarifas sobre produtos brasileiros é 15 de julho. Outra reunião entre os dois governos deve acontecer esta semana. Reportagem Luana Karen.
2: Vício em jogos de azar é prejudicial à saúde mental e financeira dos apostadores.
3: O aplicativo Meu SUS Digital oferece acompanhamento e tratamento.
2: Um teste identifica os sinais e por meio do aplicativo é feito o encaminhamento com consultas online com especialistas.
4: Seduzida pela promessa de dinheiro fácil, a educadora Zélia Fernandes apostou online pela primeira vez em 2024. Com o passar do tempo, os ganhos deram lugar a dívida e a mudança de comportamento. Ela só parou de jogar no início deste ano.
5: Quando eu perdi um dinheiro no qual que eu precisava muito dele, a conta estava toda zerada, eu tinha perdido tudo e eu falei assim, eu não posso ficar assim.
4: O quadro de saúde enfrentado pela Zélia tem nome, ludopatia, distúrbio psiquiátrico de quem tem compulsão por jogos de azar. Uma pesquisa da Universidade Federal de São Paulo aponta que quase 1,5 milhão de brasileiros acima de 14 anos apresenta algum sinal deste transtorno. Com a expectativa de atender até 600 pessoas por mês, o aplicativo Meu SUS Digital começou a oferecer teleatendimento gratuito para quem enfrenta esta enfermidade, como explica Marcelo Quimatti, diretor do Departamento de Saúde Mental, Álcool e Outras Drogas do Ministério da Saúde.
6: A pessoa ela vai saber se ela tem problemas ou não com jogos e apostas. Ela vai primeiro ser acolhida, vai fazer uma marcação de atendimento, vai passar por um acolhimento e depois vai entrar num programa de cuidado.
4: Para utilizar o serviço, é preciso acessar o aplicativo e realizar um autoteste, com perguntas que ajudam a identificar sinais de risco. Nos casos mais graves, o ciclo de cuidados inclui até 13 consultas por vídeo, com duração média de 45 minutos. O atendimento é gratuito e confidencial e realizado por psicólogos ou terapeutas ocupacionais com o apoio de médico psiquiatra quando necessário. Marcelo Quimatti aponta sinais de quando procurar ajuda.
6: Ela deixa de ter algumas outras atividades, ela começa a comprometer a renda pessoal ou familiar ao longo de um mês. Quando ela começa a perder e ela continua jogando para recuperar o que ela perdeu. Quando uma pessoa ela começa a fazer isso, ela já está com um problema bem instalado.
4: O Meu SUS Digital pode ser baixado gratuitamente nas lojas Android ou iOS ou acessado na versão web em meususdigital.saude.gov.br. Reportagem Graziele Bezerra.
3: E a Polícia Federal realiza operação para investigar operações ilegais em empresas de aposta online, as chamadas bets.
2: A operação Véu de Maia investiga um suposto esquema de lavagem de dinheiro e evasão de divisas envolvendo 87 empresas.
3: Foram cumpridos 9 mandados de busca em municípios de Goiás, São Paulo e Rio Grande do Sul.
2: Os investigados podem responder por crimes como lavagem de dinheiro, evasão de divisas e organização criminosa.
3: A Receita Federal abriu consulta à restituição automática do imposto de renda.
2: A partir de amanhã, os contribuintes podem checar se têm direito ao lote especial de restituição automática.
3: Ele é destinado a contribuintes que não apresentaram declaração e possuem um cronograma próprio.
7: O lote automático beneficia contribuintes que não eram obrigados a declarar o imposto de renda em 2025, não entregaram a declaração, tiveram o imposto retido na fonte em 2024 e têm até R$1.000 a receber. Para receber, é necessário que o CPF esteja regular e vinculado a uma chave Pix. Para saber se tem direito, a consulta poderá ser feita pelo site ou pelo aplicativo da Receita Federal a partir desta quarta-feira. Também será possível conferir a declaração simplificada feita pela Receita e incluir informações, se necessário, além de fazer ajustes antes da conclusão do processamento. O órgão orienta que a consulta seja realizada apenas pelos canais oficiais para garantir a segurança das informações. O pagamento vai ser feito no dia 15 de julho, diretamente na conta vinculada à chave Pix do tipo CPF. Graziela Mendonça para a Voz do Brasil.
2: A Receita Federal ressalta que este lote especial de restituição automática não faz parte do calendário regular de restituições.
3: Os lotes regulares continuam sendo pagos normalmente aos contribuintes que entregaram a declaração dentro do prazo legal. O próximo lote regular está previsto para o dia 31 de julho.
2: Começaram hoje os pagamentos do seguro defeso referentes a períodos de proibição da pesca anteriores a 2026.
3: No valor de um salário mínimo por mês, o seguro é destinado a quem precisa interromper a atividade durante o defeso para proteger a reprodução dos peixes.
8: Márcio Luiz Nascimento é pescador em Santa Catarina e ele conta como se prepara para o período de defeso em que a pesca fica proibida.
9: É, a gente que é pescador, a gente sempre pensa no inverno, né? Que é para nós esse período agora, então a gente tem que se programar, guardar uma moedinha trocada, né? Para se manter sustentável que a família.
8: Nos períodos de defeso, ou seja, a pausa devido à reprodução das espécies, os pescadores artesanais têm direito ao seguro defeso no valor de um salário mínimo mensal. Nesta terça-feira, começaram os pagamentos referentes aos períodos de defeso anteriores a 2026. Os valores estão sendo depositados em parcela única para pescadores artesanais que tiveram o direito ao benefício reconhecido e aguardavam a emissão do pagamento. Tem direito os trabalhadores que já solicitaram auxílio dentro do prazo, cumpriram todos os requisitos e tiveram o pedido aprovado pelo Instituto Nacional do Seguro Social, INSS. Os pescadores artesanais podem consultar a situação do pagamento pelo aplicativo Carteira de Trabalho Digital ou pelo portal Emprega Brasil no endereço empregamaisbrasil.trabalho.gov.br/trabalhador. Quem ainda possui pedidos em análise pode acompanhar o andamento do processo pelos canais oficiais Meu INSS, site e aplicativo e Central 135. Reportagem Gabriela Noronha.
2: E também sobre o assunto, eu e Mariana Jungmann conversamos mais cedo com a presidente do INSS, Ana Cristina Silveira. Vamos ouvir.
10: Presidente Ana Cristina Silveira, um prazer ter a senhora com a gente aqui na Voz do Brasil mais uma vez. Vamos falar então de seguro defeso, ele começou a ser pago aí para os pescadores e aí a minha primeira pergunta é, ele vai ser pago agora para pescadores de todo o país ou isso varia de acordo com cada região, com cada tipo de pesca, por exemplo, se de rio ou de mar?
11: O seguro defeso pescador artesanal, ele vai ser pago para todo o país, para quem fez o requerimento até outubro de 2025 junto ao INSS. Já foi feita a análise e a gente está pagando entre 7 a 11 de julho de 2026 a 121 mil pessoas no valor de 721 milhões de reais.
2: E quem está apto a receber?
11: Todos que fizeram a solicitação dentro do prazo até outubro de 2025, que levaram as documentações necessárias, porque a partir de novembro de 2025 a competência passou a ser do Ministério do Trabalho e Emprego. Então, a partir daí será pago pelo Ministério do Trabalho.
10: Agora, presidente, se o pescador tiver um emprego com carteira assinada, por exemplo, ele pode receber o seguro mesmo assim?
11: Não. O seguro defeso pescador artesanal, ele é direcionado a profissionais, a pescadores profissionais que exercem a pesca como única fonte de renda. Ele não pode receber nem benefício assistencial, nem outro benefício previdenciário, exceto o auxílio acidente e pensão por morte de um salário mínimo.
10: Eu faço essa pergunta porque a gente lembra que alguns pescadores, às vezes, também trabalham em outras atividades rurais, mas então nesse caso, seguro defeso só para quem tem a pesca como atividade exclusiva.
11: Isso, quem exerce a pesca de forma profissional, sozinho ou com sua família em regime de economia familiar.
2: Presidente, quais são os documentos que o pescador deve apresentar ao INSS para solicitar o seguro e por onde ele começa a fazer esse pedido?
11: Então, a partir de novembro de 2025, ele vai fazer esse requerimento no portal Emprega Brasil ou na carteira de trabalho digital, uma vez que a gestão do seguro defeso pescador artesanal passou a ser do Ministério do Trabalho e Emprego. A documentação permanece a mesma. São os documentos pessoais, o registro geral de pesca a partir de um ano e também o comprovante de contribuição referente ao produto que ele comercializa.
10: E, aliás, aqui é muito importante a gente lembrar que os pescadores precisam manter os seus registros atualizados. Isso é feito com o Ministério do Trabalho, não é feito com a Previdência Social, mas é sempre bom a gente reiterar aqui a importância de que eles tenham um registro regularizado para que eles possam ter direito ao seguro defeso, né, presidente?
11: Isso, ele faz a partir de um aplicativo do Ministério da Pesca e Agricultura e ele tem que ter esse registro há mais de um ano para poder ter direito ao seguro defeso do pescador artesanal.
10: Perfeito.
2: E os pescadores que já fizeram pedido e não receberem, podem recorrer? Como é que procede nesse caso?
11: Então, essa pergunta ela é muito importante, porque nesse período de 7 a 11 de julho de 2026 serão pagos os pedidos já analisados, mas ainda não analisamos todos. Nós vamos analisar o restante nos próximos 60 dias. Então, só cabe recurso quando o requerimento for negado. Então, enquanto tiver em análise, não cabe recurso.
10: Muito bem, nós conversamos com Ana Cristina Silveira, presidente do INSS. Presidente, muito obrigada pela sua entrevista aqui à Voz do Brasil.
11: Eu agradeço, é um prazer estar aqui com vocês na EBC e na Voz do Brasil.
3: O câncer de mama é a principal causa de morte por câncer entre mulheres no Brasil e no mundo.
2: E para tratar os casos mais agressivos da doença, foi aprovado esta semana um novo tratamento que consiste na aplicação, na ampliação do uso de um medicamento já disponível no país.
12: Pacientes com câncer de mama poderão usar uma nova medicação para o tratamento da doença. A Agência Nacional de Vigilância Sanitária aprovou uma nova indicação terapêutica para o medicamento Enhertu, Trastuzumab deruxtecana, que já é registrado no Brasil para câncer de mama. A indicação é para o tratamento auxiliar de pacientes adultos com câncer de mama HER2 positivo, que apresentam doença invasiva residual mesmo após quimioterapia e cirurgia. O câncer de mama é o tipo de câncer mais diagnosticado no mundo e a principal causa de morte por câncer entre mulheres. Aqui no Brasil, entre 10% a 19% dos casos, há a presença do HER2, o subtipo associado a maior agressividade e pior prognóstico. A nova indicação da Anvisa se baseou em estudo que demonstrou melhora clinicamente relevante na sobrevida livre de progressão. Os resultados mostraram redução de 53% no risco de recorrência invasiva ou morte com o uso do Enhertu. Daniele Popov para a Voz do Brasil.
3: E a Anvisa alerta que as canetas emagrecedoras de tisepatida contrabandeadas do Paraguai e comercializadas ilegalmente no Brasil não têm a mesma eficácia e segurança dos medicamentos registrados no país.
2: Segundo a agência, não há evidências de que esses produtos sejam equivalentes aos aprovados para uso no Brasil.
13: A Agência Nacional de Vigilância Sanitária informou que não há comprovação de que as canetas de tisepatida contrabandeadas sejam equivalentes aos medicamentos registrados no Brasil. Uma análise realizada pelo Centro de Informação e Assistência Toxicológica da Unicamp testou marcas vendidas ilegalmente em redes sociais no país. Segundo a Anvisa, os testes realizados identificaram apenas a presença do princípio ativo, além da concentração e da estrutura molecular da substância. A agência explica que para comprovar que dois medicamentos são equivalentes, é preciso fazer estudos específicos em centros credenciados. Esses testes avaliam, por exemplo, como o medicamento é absorvido pelo organismo, quanto da substância chega à corrente sanguínea e quanto tempo ela leva para ser eliminada. A agência também informou que as análises feitas pela Unicamp não verificaram aspectos como a absorção do medicamento, a presença de impurezas ou contaminantes, a esterilidade do produto e o cumprimento das boas práticas de fabricação. Por isso, segundo a Anvisa, não é possível concluir que as canetas tenham a mesma eficácia, segurança e qualidade dos medicamentos aprovados para uso no Brasil. Thaís de Araújo, para a Voz do Brasil.
3: O Ministério da Saúde e o IBGE realizam a terceira edição da Pesquisa Nacional de Saúde.
2: A coleta de dados vai até 30 de novembro.
3: A pesquisa reúne informações sobre as condições de saúde da população, fatores de risco, acesso aos serviços de saúde e determinantes sociais.
2: Nesta edição, aproximadamente 140 mil domicílios serão visitados. O questionário individual será aplicado a um morador com 15 anos ou mais.
3: Desta vez, a Pesquisa Nacional de Saúde vai contar com coleta de sangue e urina em uma amostra da população de 15 mil a 20 mil participantes com 35 anos ou mais.
2: Entre os exames previstos estão hemograma, hemoglobina glicada, creatinina, ácido úrico, sódio e potássio, além de sorologia para chikungunya e dosagem de chumbo e mercúrio.
3: Proprietários de imóveis rurais podem acessar por meio do aplicativo Meu Imóvel Rural documentos e informações sobre seus imóveis em um único ambiente digital.
2: A plataforma permite também o compartilhamento de dados com bancos e cooperativas, além de informar sobre condições climáticas.
14: Proprietários de imóveis rurais podem reunir em um único aplicativo documentos e informações que antes precisavam ser consultados em diferentes sistemas públicos. Disponível gratuitamente para celulares Android e iPhone, o acesso é feito com a conta GovBR. O coordenador-geral da Secretaria de Transformação do Estado do Ministério da Gestão e Inovação em Serviços Públicos, Carlos Guedes de Guedes, destaca as vantagens do serviço.
15: O agricultor hoje tem na palma da mão os seus documentos, os documentos da propriedade.
14: Além de consultar dados do Cadastro Ambiental Rural, do Sistema Nacional de Cadastro Rural, do Sistema de Gestão Fundiária e do Cadastro Nacional da Agricultura Familiar, o aplicativo permite emitir o certificado de cadastro de imóvel rural e compartilhar informações com cooperativas, instituições financeiras e assistência técnica, sem informar a senha da conta GovBR. Duas novas funcionalidades ampliam os serviços oferecidos pelo aplicativo. O Tô em Dia verifica possíveis pendências que podem dificultar o acesso ao crédito rural e orienta como regularizar a situação. Já o Produção Certa reúne informações que ajudam o produtor no planejamento da produção, como detalha o coordenador Carlos Guedes de Guedes.
15: Se ele planta milho, o zoneamento climático vai dizer para o agricultor qual é a melhor época de plantar milho e que ali ele vai poder pegar o crédito rural oficial, ali ele vai poder pegar o seguro rural, porque ele está plantando na hora certa. Da mesma maneira, se ele planta, né, milho, ele quer saber o custo de produção do milho, ele vai ter a informação a partir dessa parceria com a Conab, aonde está o custo de produção e o preço do milho nos principais centros produtores e consumidores do país. E se ele quiser saber a previsão do tempo, ele consegue também ver essa informação a partir do Zoom no município da localização da propriedade.
14: O aplicativo Meu Imóvel Rural atende tanto os agricultores familiares quanto médios e grandes produtores rurais. Reportagem Caroline Blaut.
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3: Filmes e festivais de cinema nacionais podem se inscrever para receber apoio do Banco Nacional de Desenvolvimento Econômico e Social, o BNDES.
2: Serão destinados recursos a 5 filmes de longas metragens e a 3 festivais de cinema nacionais.
3: Saiba como participar na reportagem de André de Barros Lima.
17: O banco vai patrocinar 15 filmes de longas metragens divididos em 5 categorias. Ficção grande público, ficção destaque de crítica, documentário, animação e selecionado em festival internacional. O edital também vai apoiar 3 festivais de cinema nacionais e vai contar com reserva de vagas pelo critério de indução regional para participantes da cadeia produtiva do audiovisual das regiões Norte, Nordeste e Centro-Oeste. As inscrições para o edital de cinema do BNDES estão abertas até o dia 13 de agosto. Você pode obter mais informações sobre o edital no site bndes.gov.br. Reportagem André de Barros Lima.
2: Audiovisual nacional na palma da mão.
3: A plataforma Tela Brasil, que reúne filmes, documentários e animações brasileiras, agora está disponível na loja de aplicativos do sistema Android.
2: O catálogo reúne 555 obras, incluindo longas, curtas e produções premiadas internacionalmente.
18: Já está disponível para Android e iOS o aplicativo do Tela Brasil. Agora é possível assistir a produções nacionais de filmes na palma da mão. O Tela Brasil é a primeira plataforma pública de streaming do audiovisual nacional. No aplicativo estão reunidas de forma gratuita mais de 500 obras brasileiras entre 1910 e 2025. O acesso é feito apenas com login na plataforma gov.br. O aplicativo oferece praticamente os mesmos recursos da versão para navegador, como busca por títulos, navegação por categorias, criação de listas, histórico de exibição e reprodução automática. A plataforma também possui recursos de acessibilidade na maior parte do catálogo dos filmes, como legendas descritivas, audiodescrição e tradução em libras. O acervo reúne obras audiovisuais brasileiras abrangendo diferentes gêneros, como ficção, documentário, animação e experimental. São produções em longa, média e curta metragem. Há ainda uma seleção especial com produções e coproduções brasileiras que marcaram presença no Oscar desde 1960. Para assistir, basta acessar o site telabrasil.cultura.gov.br ou buscar o Tela Brasil na loja de aplicativos do seu celular. Reportagem Edinaldo Júnior.
3: O Ministério da Cultura, em parceria com o CNPq e o Ministério do Trabalho e Emprego, lançou uma chamada pública para implantação de incubadoras da economia criativa.
2: A medida atende a quem trabalha com expressões artísticas e entidades culturais.
3: Pesquisadores e instituições de todo o país já podem enviar projetos científicos e tecnológicos que ofereçam suporte técnico e de formação a trabalhadores, coletivos e empreendimentos culturais.
2: As propostas devem ser enviadas até o dia 10 de agosto. O resultado será divulgado no dia 30 de outubro.
3: O edital completo com as regras de participação já está disponível na página do Ministério da Cultura, em gov.br/cultura.
2: E essas foram as notícias do Governo do Brasil.
3: Uma realização da Secretaria de Comunicação Social da Presidência da República.
2: Com produção da empresa Brasil de Comunicação.
3: Fique agora com as notícias do Poder Judiciário e do Congresso Nacional. Uma boa noite.
2: Boa noite para você e até amanhã.
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21: STF valida lei da Bahia contra desinformação sobre epidemias e pandemias.
22: Justiça Eleitoral inicia convocação de mesários nesta terça-feira.
21: STJ afasta possibilidade de reconhecimento de papiloscopistas da Polícia Federal como peritos oficiais.
22: Boa noite, eu sou Marcela Luiza.
21: Eu sou Walter Lima.
22: O Supremo Tribunal Federal decidiu que é constitucional a lei da Bahia que estabelece multa para a divulgação de informações falsas sobre epidemias e pandemias.
21: A decisão foi tomada por maioria de votos em sessão do plenário virtual. Judite Aragão.
23: A lei baiana prevê multa de 5.000 a 20.000 reais para quem divulgar informações falsas por meios impressos, televisão, rádio ou plataformas eletrônicas, sem citar a fonte primária. A norma também alcança quem produz ou dissemina esse conteúdo de forma dolosa e quem utiliza mecanismos automáticos para ampliar a circulação das informações falsas. A ação foi proposta pelo Partido Liberal, que alegava invasão da competência da União para legislar sobre telecomunicações e radiodifusão, além de violação à liberdade de manifestação do pensamento e à liberdade de imprensa. Mas prevaleceu o voto do ministro Alexandre de Moraes. Para a maioria, a lei trata principalmente da proteção da saúde pública. Temem que estados também podem legislar. Segundo o ministro, a referência aos meios de comunicação é apenas acessória e não transforma a norma em legislação sobre telecomunicações.
22: Justiça Eleitoral inicia convocação de mesários.
0: Eles vão atuar nas eleições deste ano. Fábio Ruas.
1: As juízas e os juízes eleitorais têm até 28 de agosto para publicar edital com a nomeação das mesárias e mesários que vão atuar no primeiro e em um eventual segundo turno das eleições 2026. A carta de convocação vai informar a função a ser desempenhada, além de data e local da eleição e do treinamento. Em caso de impedimento legal, a pessoa tem até 5 dias para recusar. As mesárias e mesários têm direito a 2 dias de folga para cada dia trabalhado. Auxílio alimentação de R$65 por turno. Tem preferência em caso de empate em concursos públicos que tem essa previsão no edital e pode contar como atividade extracurricular em universidades conveniadas.
22: STJ afasta possibilidade de reconhecimento dos papiloscopistas da Polícia Federal como peritos oficiais.
0: Esse reconhecimento poderia levar a um movimento de equiparação salarial. Fátima Uchoa.
5: O papiloscopista tem a função de identificar pessoas, por exemplo, por meio das impressões digitais. A decisão da segunda turma do STJ reformou o acórdão do TRF1 que havia mantido a sentença favorável à ação civil pública do Ministério Público Federal para invalidar atos administrativos da Corregedoria Geral da Polícia Federal que proibiam o reconhecimento dos papiloscopistas como peritos. Para o ministro relator Teodoro Silva Santos, os papiloscopistas policiais federais não estão incluídos no rol de peritos oficiais de natureza criminal previsto em lei, que menciona apenas peritos criminais, médicos legistas e odontolegistas.
22: Brasil bate recorde histórico na contratação de jovens aprendizes, segundo o Ministério do Trabalho e Emprego.
0: E o Judiciário Trabalhista contribui com essa conquista, fortalecendo o acesso ao mercado de trabalho. Rossini Gomes.
6: O Brasil registrou 726 mil jovens aprendizes contratados entre janeiro e abril deste ano. Para a Justiça, esse balanço é reflexo das iniciativas de combate ao trabalho infantil. Por isso, atualmente, mais de 10 tribunais regionais do trabalho desenvolvem ações para incluir quem tem entre 14 e 24 anos no mercado formal, por meio do programa Jovem Aprendiz. Dentre os direitos trabalhistas e previdenciários estão carteira de trabalho assinada, 13º salário, vale transporte e férias no mesmo período da escola ou da faculdade. A Justiça do Trabalho quer garantir acesso seguro ao emprego com formação educacional.
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22: Uma boa noite.
0: E até amanhã.
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1: Eu sou Paula Groba.
2: E eu sou Humberto Pinheiro.
1: E estes são os destaques de hoje do Jornal do Senado, que começa agora.
2: Senado aprova e segue para sanção aumento de penas para crimes sexuais contra crianças em ambiente virtual.
1: Partidos podem ser incluídos em fiscalização contra lavagem de dinheiro.
2: Avança no Senado criação do Programa Nacional Metano Zero.
1: Boa noite.
2: Boa noite.
1: O avanço da inteligência artificial trouxe novas possibilidades, mas também abriu espaço para crimes cada vez mais sofisticados.
2: Para enfrentar essa realidade e reforçar a proteção de crianças e adolescentes, o Senado aprovou um projeto que aumenta as penas para diversos crimes sexuais, inclusive quando a tecnologia é usada para produzir ou manipular imagens e outros conteúdos de exploração sexual infantil. O texto segue agora para sanção presidencial. Repórter Pedro Pincer.
3: Nos casos de produção, reprodução, direção, fotografia, filmagem ou registro de conteúdo de violência sexual contra criança ou adolescente, assim como a sua venda ou exposição, a pena atual é de 4 a 8 anos de reclusão e multa. O projeto eleva essa punição para 4 a 10 anos de reclusão e multa. O texto ainda aumenta a pena em 1/3 se a venda ou a exposição ocorrer por meio da internet, das redes sociais ou de outras tecnologias da informação e comunicação. O relator, senador Fabiano Contarato, do PT do Espírito Santo, informou que entre janeiro e julho de 2025 foram registradas 49.336 denúncias anônimas de abuso e exploração sexual infantil.
4: Nesse cenário, temos que o incremento de penas, sua inserção no rol de crimes hediondos e a ampliação de condutas delitivas promovidas pelo projeto são medidas adequadas e necessárias.
3: O texto também aumenta a punição para quem oferece, troca, disponibiliza, transmite, distribui, publica ou divulga material de violência sexual contra criança ou adolescente. Hoje, a pena prevista para esses atos é de 3 a 6 anos de reclusão e multa. O texto proposto permite aumentar a pena para 4 a 10 anos de reclusão e multa.
1: O senador Plínio Valério, do PSDB do Amazonas, cobrou a votação que amplia a autonomia do Banco Central e inclui o PIX na Constituição. A proposta foi aprovada pela Comissão de Constituição e Justiça em junho e o senador, que foi relator, lembrou que já expirou o prazo solicitado pelo governo para analisar o texto antes da votação em plenário.
2: Para Plínio Valério, além de fortalecer a autonomia financeira e orçamentária do Banco Central, a PEC garantirá que o PIX permaneça sob responsabilidade exclusiva da instituição, vedando sua terceirização e garantindo a gratuidade para pessoas físicas.
5: Está no nosso relatório. O PIX é do Banco Central. O Banco Central não pode terceirizar e não pode cobrar jamais, taxar jamais pessoas físicas. Garantia maior do que essa não há.
1: E segue para a Câmara dos Deputados um projeto de lei que facilita a importação de bens destinados à pesquisa científica e tecnológica. A proposta busca desburocratizar o processo de importação de insumos por pesquisadores e instituições credenciadas, além de ampliar os mecanismos de isenção tributária.
2: O texto também determina que o CNPq envie periodicamente dados sobre as importações à Receita Federal e à Secretaria de Comércio Exterior para fins de fiscalização e estatística. Além disso, permite que pesquisadores entrem no país com bens científicos como bagagem acompanhada, desde que credenciados. Para o relator, senador Isalci Lucas, do PL do Distrito Federal, o objetivo é dar mais transparência e agilidade ao processo de importação, sem criar exigências desnecessárias ou contrariar outras leis.
1: A Comissão de Segurança Pública aprovou o projeto de lei que inclui os partidos políticos e suas fundações no rol de entidades sujeitas aos mecanismos de controle e fiscalização de lavagem de dinheiro.
2: A proposta quer aumentar a transparência e evitar que recursos de origem criminosa financiem a atividade política no país. Repórter Bruno Lourenço.
6: Os partidos políticos e suas fundações podem passar a ser fiscalizados pelas regras de combate à lavagem de dinheiro. A Comissão de Segurança Pública aprovou a proposta proposta que obriga as legendas registradas no Tribunal Superior Eleitoral a prestar informações sobre movimentações financeiras aos órgãos de controle. A relatora, senadora Ivete da Silveira, do MDB de Santa Catarina, defendeu o endurecimento das regras para garantir a integridade do processo democrático.
7: A experiência recente de investigações de grande repercussão nacional evidenciou que estruturas partidárias podem se tornar canais de circulação e ocultação de valores de origem criminosa, com reflexos diretos sobre a lisura das campanhas e a igualdade de condições entre competidores.
6: O texto dá aos partidos políticos as mesmas obrigações de rastreabilidade financeira já aplicadas a bancos, corretoras e joalherias, entre outras. O projeto baseou-se em propostas da campanha Unidos contra a Corrupção.
1: Muito mais potente que o gás carbônico na retenção de calor na atmosfera, o gás metano é um dos principais responsáveis pelo aquecimento global. Grande parte dessas emissões vem da decomposição de resíduos orgânicos em lixões e aterros, além da agropecuária e de atividades industriais.
2: Para reduzir esse impacto ambiental e transformar parte desses resíduos em energia renovável, a Comissão de Assuntos Econômicos do Senado aprovou a criação do Programa Nacional de Metano Zero. A proposta também incentiva a coleta seletiva e o reaproveitamento de materiais recicláveis e orgânicos. Repórter Márcio Maturana.
8: Para reduzir as emissões de metano, incentivar a coleta seletiva e estimular o reaproveitamento de resíduos recicláveis e orgânicos, a Comissão de Assuntos Econômicos aprovou a criação do Programa Nacional do Metano Zero. O gás é um dos principais responsáveis pelo aquecimento global. A proposta do Metano Zero pretende também estimular tecnologias capazes de transformar resíduos agropecuários, industriais e urbanos em energia renovável. O autor do projeto é o senador Fernando Dueire, do PSD de Pernambuco.
9: Esse projeto, senhor presidente, cria um ambiente de segurança jurídica, de previsibilidade para investimentos. Estimula tecnologias como a biodigestão, a anaeróbica e a recuperação energética de resíduos. Fortalece a participação das cooperativas, mecanismos

0: Mas para áreas como treinamento de atletas, gestão esportiva, políticas públicas, saúde, educação e para desporto. Para o atleta paralímpico Leomon Moreno, a criação da universidade pode abrir novas oportunidades para quem vê no esporte um caminho de formação e transformação social.
1: Eu fico muito feliz de ter saído de Ceilândia aqui em Brasília, ter ganhado a vida através do esporte, que eu e todos os outros atletas teremos a oportunidade de poder nos capacitar, nos graduar e contribuir também para que o nosso país seja o país do esporte. Quando a gente alinha o esporte, a educação, transformando em cultura dentro do país, a gente constrói ótimos cidadãos, olhando principalmente para a pessoa em si e não para um detalhe.
0: A proposta foi aprovada pelo Senado em junho, com voto favorável da senadora Leila Barros, do PDT do Distrito Federal. Ela defendeu a formação esportiva como instrumento de cidadania.
2: O esporte, ele é mais do que formar atletas. Nós temos aqui uma nata de grandes atletas e para-atletas que representam com muito amor a nossa pátria. Mas para além disso, a promoção da cidadania. Nós sabemos o que o esporte fez nas nossas vidas. O quanto o esporte é um braço na saúde, na segurança pública, na educação. Um dos maiores legados que eu trago para a política é o seguinte: na política, infelizmente, a gente não ama todos, como na vida a gente não ama todos. Mas eu aprendi no esporte que o meu era o coletivo. A gente tem que se respeitar.
0: Segundo o Ministério da Educação, a previsão é que a universidade comece as aulas em 2027.
3: Edição de Paula Groba e trabalhos técnicos de Eliseu Caires. O Jornal do Senado fica por aqui. Acompanhe agora as notícias da Câmara dos Deputados. Boa noite.
4: Boa noite e até amanhã.
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6: Câmara aprova a criação de Programa Nacional de Combate ao Câncer.
7: Comissão rejeita substituição do dinheiro em espécie por moeda digital.
8: Deputados garantem ressarcimento de violência doméstica pelo agressor.
9: Boa noite. Já está no Senado o projeto aprovado pelas comissões da Câmara que determina o ressarcimento pelo agressor de despesas provocadas por violência doméstica. A repórter Maria Neves tem os detalhes sobre a questão.
10: A Comissão de Constituição e Justiça da Câmara dos Deputados aprovou o projeto que obriga companheiro agressor a ressarcir sozinho os danos causados à mulher vítima de violência doméstica, com a sua parte da divisão dos bens. O objetivo da medida é preservar o patrimônio da mulher. De acordo com o autor da proposta, deputado Jonas Donizete, do PSB de São Paulo, há casos em que agressores condenados pela justiça propõem pagar o ressarcimento dos danos causados à mulher com o patrimônio comum do casal.
11: A aprovação desse projeto é muito importante porque a mulher vítima de violência já é um sofrimento muito grande, sofrimento físico, sofrimento psicológico. E teve uma causa na justiça que a pessoa entrou porque estava tirando o próprio patrimônio dela para fazer aí a reparação da violência. Então esse nosso projeto ele deixa claro que toda reparação que tiver financeira vem do patrimônio do agressor, da pessoa que praticou o ato de agressão, porque é um absurdo a vítima pagar para ela mesma.
10: Atualmente, o Código Civil já determina que nos casamentos com regime de comunhão parcial de bens, as obrigações provenientes de atos ilícitos não podem entrar na reparação. Isso significa que o agressor deve pagar sozinho pelos prejuízos causados. A Lei Maria da Penha também já estabelece que o ressarcimento de mulher vítima de violência não poderá trazer prejuízo ao seu patrimônio ou de seus dependentes. Ainda assim, especialistas afirmam ser necessário deixar mais explícito que a vítima não pode contribuir para reparar os prejuízos causados por parceiros violentos. De acordo com Jonas Donizete, a ideia do projeto foi proposta pelo Centro de Estudos Judiciários do Conselho da Justiça Federal. Da Rádio Câmara de Brasília, Maria Neves.
12: Ayrton Faleiro, do PT do Pará, cobra a aprovação urgente do projeto de lei que combate a misoginia. Ele argumenta que o Congresso precisa se sintonizar com o sentimento das ruas e com as demandas urgentes da sociedade antes do encerramento do

0: semestre legislativo.
1: Para ilustrar a necessidade inadiável da aprovação da lei, Ayrton Faleiro cita o caso de uma mulher estrangulada pelo marido, encontrada morta com um filho de um ano mamando em seu peito. O congressista pede à Câmara que supere visões conservadoras e aprove a lei contra a misoginia.
0: Justiça. Adriana Ventura, do Novo de São Paulo, denuncia a suposta parcialidade de órgãos de controle que estariam paralisando investigações criminais envolvendo familiares de autoridades do Poder Executivo para evitar impactos no processo eleitoral.
1: Segundo Adriana Ventura, existe um aparelhamento generalizado envolvendo a Procuradoria da República e as cúpulas dos três poderes, resultando no arquivamento de denúncias. Ela cobra a instalação de comissões parlamentares para investigar a situação e colocar um fim à impunidade.
0: Márcio Gerri, do PC do B, contesta a contratação de uma operação de crédito de R$1,3 bilhão entre o governo do Maranhão e o Banco do Brasil. Ele aponta que a liberação dos recursos em ano eleitoral exige transparência sobre a finalidade e o impacto da nova dívida.
1: Márcio Gerri cita a decisão judicial que chegou a suspender o empréstimo, depois liberado pelo Tribunal de Justiça do Maranhão, sem análise de mérito da ação. O parlamentar pede que o Banco do Brasil não compactue com a transação, a fim de preservar o equilíbrio do jogo democrático no estado.
0: Otone de Paula, do PSD, critica a atuação de uma promotora do Ministério Público do Rio de Janeiro durante um evento da Associação dos Conselheiros Tutelares do Estado. Ele acredita que a representante do MP desrespeitou a organização ao contestar uma apresentação musical que fazia referência a Deus.
1: Otone de Paula argumenta que houve intolerância contra as manifestações religiosas. O parlamentar também presta apoio à direção da entidade organizadora e critica a relação entre o Ministério Público e os conselhos tutelares.
0: Segurança Pública. Coronel Crisóstomo, do PR de Rondônia, comemora a criação de uma comissão especial para analisar a proposta que reduz a maioridade penal para 16 anos em casos de crimes graves e hediondos. Na avaliação do legislador, a proposta atende o anseio de 80% da população brasileira.
1: Coronel Crisóstomo defende a redução da maioridade penal por acreditar que a medida vai interromper o aliciamento de menores por facções criminosas. O deputado lembra que, para infrações mais leves, continua valendo o Estatuto da Criança e do Adolescente.
0: Saúde. Os deputados aprovaram a criação de um programa para combate ao câncer. A repórter Paula Bittar acompanhou a votação.
2: A Comissão de Constituição e Justiça da Câmara aprovou uma proposta que prevê a criação do Programa Nacional de Combate ao Câncer e de Assistência a Portadores. A medida busca ampliar a prevenção, o diagnóstico e o tratamento da doença no país. O programa será executado pelo Ministério da Saúde. Entre as prioridades estão realizar campanhas educativas, fazer exames para detecção precoce da doença e ampliar a oferta de tratamento de alta complexidade em todas as regiões do país, com o objetivo de reduzir as desigualdades no acesso aos serviços de saúde. O texto também prevê apoio do poder público à pesquisa científica e à inovação tecnológica voltadas à prevenção, ao controle e ao tratamento do câncer. O relator do projeto, o deputado Átila Lira, do PP do Piauí, considerou a medida conveniente e oportuna.
3: Recursos nós temos leis orçamentárias pela obrigatoriedade com gasto de saúde, e com um programa como esse, eu não tenho dúvida que nós vamos ter mais recursos tendo destinado para a gente combater o tratamento e também a prevenção e dar mais estrutura aos nossos hospitais e também às nossas pesquisas, para que a gente possa ter mais vacinas, mais drogas e mais estruturas, máquinas e inovações na área do combate ao câncer.
2: A proposta que cria o Programa Nacional de Combate ao Câncer e de Assistência a Portadores já pode seguir direto para o Senado, a menos que haja recurso para votação antes pelo plenário da Câmara. Na Rádio Câmara de Brasília, Paula Bittar.
0: Comissões.
1: Ismael, do PL de Santa Catarina, pede a criação de uma comissão especial para debater projetos em defesa das comunidades terapêuticas. Ele argumenta que o tema merece mais atenção por envolver entidades que acolhem milhares de jovens em tratamento contra a dependência química.
0: Ismael sustenta que a comissão deve aprimorar a legislação, regulamentar o funcionamento e garantir padrões de qualidade, fiscalização e financiamento das comunidades terapêuticas. Ele também defende a expansão das parcerias com sistemas públicos de saúde e de Assistência Social.
1: Osmar Terra, do PL do Rio Grande do Sul, condena a autorização de plantio e uso de maconha para fins medicinais no Brasil. Segundo o parlamentar, as autoridades responsáveis pela decisão usurparam a competência do Congresso para legislar em nome do povo sobre o tema.
0: Segundo Osmar Terra, a substância agrava surtos e está associada, em sua avaliação, à maioria das interdições de jovens no país, além de contribuir para o aumento de acidentes fatais no trânsito gaúcho. Ele pede ao Congresso que anule as decisões da Justiça e de órgãos reguladores sobre o tema.
4: Direitos Humanos.
1: Luiz Lima, do Novo do Rio de Janeiro, alerta para o crescimento de mais de 90% no número de moradores de rua no Brasil desde 2022, segundo dados do Cadastro Único. O deputado responsabiliza o governo federal, afirmando que a situação reflete a queda no poder de compra da população.
0: Luiz Lima questiona as explicações apresentadas pelo Ministério do Desenvolvimento e Assistência Social, Família e Combate à Fome, que aponta o desemprego entre as causas do problema, enquanto o próprio Executivo Federal afirma que a taxa de desocupação caiu.
1: Ranieri Paulino, do Republicanos da Paraíba, pede a sanção do projeto que cria a Semana Nacional da Ética e da Cidadania. Segundo o deputado, que é autor da proposta, a iniciativa busca estimular a reflexão sobre respeito e tolerância em contraposição aos discursos de ódio.
0: Ranieri Paulino afirma que o projeto aprovado pelo Congresso incentiva o diálogo em escolas, universidades e órgãos públicos na primeira semana de todo mês de maio. Ele acredita que as pautas humanitárias estão acima das diferenças partidárias e devem unir o país em torno de propostas positivas.
1: Patrus Ananias, do PT de Minas Gerais, anuncia o relançamento da Frente Parlamentar em Defesa da Soberania Nacional, orientada pelo fortalecimento do Estado Democrático, pela participação social e pela implementação de políticas públicas de inclusão.
0: Coordenador do grupo parlamentar, Patrus Ananias defende que um país forte precisa de investimentos na educação e no SUS, com tributação justa e resistência a pressões políticas externas. O legislador defende ainda a União Nacional para proteger as riquezas nacionais e a dignidade dos brasileiros.
4: Consumidor.
1: Comissão rejeita a possibilidade de extinção de dinheiro em espécie. A repórter Silvia Munhato explica a questão.
5: A Comissão de Desenvolvimento Econômico da Câmara dos Deputados aprovou o projeto de lei que proíbe a extinção do papel moeda e a substituição dele por moeda digital. Foi rejeitada a proposta que buscava a extinção gradual. A relatora, deputada Bia Kicis, do PL do Distrito Federal, diz que é importante manter o papel moeda.
6: O papel moeda ainda desempenha função relevante para milhões de brasileiros, especialmente para populações vulneráveis, para cidadãos com limitado acesso a serviços financeiros digitais e para aqueles que habitam em localidades com insuficiente estrutura tecnológica. Ademais, o dinheiro em espécie constitui importante instrumento de liberdade econômica, inclusão financeira e segurança operacional, funcionando como alternativa em situações de falhas tecnológicas, indisponibilidade de sistemas eletrônicos ou interrupções de serviços.
5: A relatora, no entanto, suprimiu o trecho que limitava o acesso do Banco Central aos dados de transações e contas particulares. Outra emenda excluiu a exigência de aprovação do Congresso Nacional, por maioria absoluta, de proposta para extinguir o papel moeda. A proposta que não permite a extinção do dinheiro em espécie ainda será analisada pelas comissões de Finanças e Tributação e de Constituição e Justiça e de Cidadania. Da Rádio Câmara de Brasília, Silvia Munhato.
4: Meio Ambiente.
0: Milton Tato, do PT de São Paulo, coordenador da Frente Ambientalista, critica o esvaziamento do mês do meio ambiente e repudia o retrocesso na pauta ecológica e a aprovação de projetos que enfraquecem a fiscalização, a preservação e o combate ao desmatamento.
1: Milton Tato condena a Câmara por ignorar as 35 propostas de conservação sugeridas pela Frente e pela sociedade civil e por esvaziar o debate sobre o desenvolvimento sustentável, ameaçando a biodiversidade e distanciando o Brasil das metas globais de enfrentamento da crise climática.
4: Relações Exteriores.
0: Tadeu Venere, do PT do Paraná, critica a atuação de parlamentares brasileiros nos Estados Unidos, acusando integrantes da oposição de agir contra os interesses nacionais ao discutir tarifas comerciais. Para o deputado, a postura favorece interesses estrangeiros e prejudica o Brasil.
1: Tadeu Venere acrescenta ainda que integrantes da oposição colocam interesses políticos acima dos interesses nacionais. Na visão do deputado, esse tipo de conduta enfraquece a direita e pode ter consequências políticas e jurídicas.
4: Trabalho.
0: Átila Lins, do PSD do Amazonas, apresentou projeto que cria regras para o auxílio fardamento de policiais militares, bombeiros militares e guardas municipais. O congressista esclarece que a proposta uniformiza e critérios de concessão anual do benefício para evitar disputas judiciais nas corporações.
1: Átila Lins pontua que o texto preserva a autonomia de estados, do Distrito Federal e de municípios na regulamentação das despesas. Ele acrescenta que a proposta prevê pagamento em caso de promoção, quando a mudança de função exige novos padrões, insígnias ou peças do uniforme.
4: Transportes.
0: Pompeu de Matos, do PDT do Rio Grande do Sul, defende dois projetos voltados à proteção dos ciclistas. As propostas, segundo ele, preveem a criação de espaços seguros para bicicletas nas rodovias e o planejamento de vias que garantam mais segurança para quem pedala.
1: Pompeu de Matos também propõe aumentar as penas para motoristas que atropelarem ciclistas após dirigir embriagados, participar de rachas, trafegar em alta velocidade ou fugir sem prestar socorro. Ele explica que as medidas buscam reduzir acidentes e preservar vidas.
0: Merlong Solano, do PT, comemora o início das operações de exportação em grande escala pelo porto de Luiz Correia, no litoral do Piauí. Segundo o deputado, o funcionamento do terminal encerra uma longa espera e amplia a capacidade logística do estado para o escoamento da produção.
1: Merlong Solano acredita que o porto deve reduzir os custos de exportação, além de impulsionar a geração de empregos no Piauí. O parlamentar também destaca a participação do governo estadual e da iniciativa privada na viabilização do empreendimento.
4: Economia.
0: Comissão da Câmara aprova a inclusão da Confederação Nacional do Transporte no Conselho Deliberativo do SEBRAE Nacional. Mais informações com Sofia Peçanha.
7: A Comissão de Indústria, Comércio e Serviços aprovou o projeto que inclui a Confederação Nacional do Transporte no Conselho Deliberativo do SEBRAE Nacional. Atualmente, o Conselho conta com representantes da Confederação Nacional da Agricultura, da Confederação Nacional do Comércio e da Confederação Nacional da Indústria. A medida busca incluir o setor de transportes, que, segundo o deputado Gilmar Tato, do PT de São Paulo, autor do projeto, é um elo vital entre as diversas atividades econômicas, facilitando o escoamento da produção agrícola e industrial, além de viabilizar o comércio e serviços. Apenas em março de 2025, o setor de transporte rodoviário de carga atingiu mais de 20 mil novos CNPJs cadastrados como microempreendedores individuais, sendo o setor com o maior número de pequenos negócios criados, de acordo com o levantamento realizado pelo SEBRAE, como ressalta o deputado Guilherme Uchoa, relator na comissão.
8: Além disso, a expressiva participação das microempresas nesse setor reforça a necessidade de inclusão da sua representação no Conselho.
7: O projeto busca reconhecer a importância estratégica do setor de transportes, ampliar a pluralidade de vozes no colegiado e permitir que as demandas específicas do setor sejam devidamente debatidas no âmbito da entidade. O Serviço Brasileiro de Apoio às Micro e Pequenas Empresas, mais conhecido como SEBRAE, é uma entidade privada que promove a competitividade e o desenvolvimento sustentável dos empreendimentos de micro e pequenas empresas. Agora, o projeto que inclui e a Confederação Nacional do Transporte no Conselho Deliberativo do SEBRAE Nacional será analisado pela Comissão de Constituição e Justiça. Da Rádio Câmara de Brasília, Sofia Peçanha.
4: Desenvolvimento Regional.
1: Juliana Cardoso, do PT de São Paulo, condena a prestação dos serviços da Sabesp e denuncia que moradores enfrentam falta de água, ausência de coleta de esgoto e cobranças indevidas. Segundo ela, há comunidades que recebem tarifas de esgoto, mesmo sem contar com rede de coleta.
0: Juliana Cardoso cobra explicações da Sabesp, a revisão das cobranças e mais fiscalização dos serviços. A deputada também pede a ampliação do acesso ao saneamento básico, afirmando que vai continuar acompanhando a situação no estado de São Paulo.
1: Ao prestar contas de seu mandato, Ricardo Maia, do MDB da Bahia, declara que viabilizou a inauguração de uma unidade de pronto atendimento em Ribeira de Pombal e a entrega de veículos para o município de Tucano.
0: Ricardo Maia também ressalta que participou de obras de pavimentação, reformas de escolas e unidades básicas de saúde nos municípios de Heliópolis e Fátima. Ele afirma que os investimentos vão ampliar a infraestrutura e melhorar o atendimento público na região.
1: Ao fazer um balanço das entregas do governo federal em Salvador, Lídice da Mata, do PSB da Bahia, destaca avanços nas áreas de mobilidade e cultura. Entre as ações, a deputada cita o início da operação assistida do VLT e a reinauguração do Teatro Castro Alves.
0: De acordo com Lídice da Mata, os investimentos em infraestrutura e transporte público contribuem para a revitalização urbana da capital baiana. A parlamentar menciona ainda a implantação de uma pista de skate de padrão internacional no subúrbio ferroviário de Salvador.
4: Agricultura.
1: Daniel Almeida, do PCdoB, registra o primeiro festival gastronômico do Aipim em Entre Rios, na Bahia. Ele acredita que o evento fortalece a agricultura familiar, valoriza as comunidades quilombolas e incentiva a produção derivada da mandioca.
0: Daniel Almeida também celebra a edição de número 73 da Festa dos Vaqueiros do município de Curaçá. Na opinião do deputado, a tradição, além de movimentar a economia local, contribui para preservar a cultura nordestina.
1: Daniel Trzeciak, do PSDB, comemora a reabertura, depois de 16 anos de espera, do Teatro 7 de Abril, em Pelotas, no Rio Grande do Sul. O congressista lembra que o espaço, de 192 anos, é o quarto mais antigo do Brasil e foi tombado pelo Instituto do Patrimônio Histórico e Artístico Nacional.
0: Daniel Trzeciak critica a demora na entrega do Teatro 7 de Abril à população, mas afirma que a casa será fundamental para fomentar a cultura local, valorizar o passado e impulsionar novos investimentos em Pelotas, sua terra natal, que completa 214 anos neste 7 de julho e em todo o estado.
1: Termina agora o Jornal Câmara dos Deputados, produzido pela Rádio Câmara, com trabalhos técnicos de Everson Urani e apresentação de José Carlos Andrade e Márcio Aquilissardi. Uma boa noite para você.
0: Ótima noite para você. A Voz do Brasil volta amanhã.
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1: Daqui a pouquinho, muito mais músicas em nossa programação. Eu volto em instantes.
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1: Você está ouvindo o Sertanejo Classe A, de volta com você com mais um bloco de música boa.
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0: Obrigado, gente. Obrigado. Legal.
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2: Daqui a pouquinho, muito mais músicas em nossa programação. Eu volto em instantes.
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1: Modão bonito que nós conferimos, você sabe, o nosso Sertanejo Classe A é selecionado com muito carinho, com só sucesso, só música boa, tá bom? Nós vamos ver o nosso intervalo daqui a pouquinho demais. Eu volto já.
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1: Você está curtindo o Sertanejo Classe A, na comunicação desse amigo de vocês, o Elbert Andrade, abraçando você, amigo ouvinte, em toda a nossa cidade e região, curtindo o nosso programa.
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1: Daqui a pouquinho tem mais aqui no Sertanejo Classe A.
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1: O melhor do sertanejo classe A. Deixa cair os modão.

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1: Fechou o bloco musical do nosso Sertanejo Classe A. Daqui a pouquinho, mais músicas pra você.
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0: Obrigado, gente. Obrigado. Legal.
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1: Estou indo embora. Forte abraço aqui do amigo Elbert Andrade. Voltaremos na nossa próxima edição. Um abraço e até lá.
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2: 5:17.
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1: 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Cinco horas e 37 minutos.
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2: Uai, vamos.
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0: Escuta aqui, ô gaiteiro, eu paguei 100 cruzeiros para dançar neste baile e a chinoca que eu estou de olho em cima não quer dançar comigo.
1: E o que que tu queres que eu faça, tchê? Vais querer o meu rosto emprestado?
0: Não, não é isto, tchê. 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
1: Tá certo, tchê. 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
2: 5:58.
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2: Grupo Agastão, falando de amor. Vem que vem.

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1: Horas e 18 minutos.
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0: Agradecimento e convite para a missa de sétimo dia de falecimento de Maria Antônia Quadros Ferreira. Eroni Fortes e demais familiares, venha a público agradecer em primeiro lugar a toda a equipe do Solar Santana, em especial a doutora Jéssica Dalpupo, pelo excelente atendimento dado à tia Tonha durante o tempo que ela permaneceu internada. Ao padre Léo pelas palavras de conforto, a Funerária Manfrim pelo excelente trabalho em organizar e executar os serviços de sepultamento, aos coveiros pelo serviço prestado, ao amigo e vice-prefeito Vitor Cavazzini pelas visitas que fazia a ela no Solar Santana e pela presença no dia do seu falecimento, ao Hospital Atra, parentes, amigos, vizinhos, enfim, a todos o nosso muito obrigado pelas palavras de carinho e de conforto na aquelas horas de dor e sofrimento. Que Deus abençoe e proteja a todos. A missa de sétimo dia será celebrada quarta-feira às 18h30 na Igreja Matriz Nossa Senhora dos Navegantes.
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5: Seis horas 37 minutos, muito bom dia, Ronda Alta, muito bom dia, ouvintes da Navegantes FM 87.9. Os senhores estão na audiência do programa Amanhecer no Rio Grande, nesta manhã de quarta-feira, 8 de julho, branquinho de geada por aí, o meu auto tocou a cor, amanheceu branco hoje, ontem de noitinha ele tava preto, hoje ele amanheceu branco, O bicho tá pegando esse inverno aí, meu povo. Por mim já podia ter terminado, mas fazer o quê? Vamos ter que aguentar. Vamos seguindo, Luiz Marenco, depois dos sonhos, talvez. Campeiro e tocador Walteron Moreira. E em volta do fogão, João Luiz Correia. É música chegando por aqui.

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3: 6:52.
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6:54. É isso aí, quarta-feira, 8 de julho. Geadão, isso aí. O geadão aqui, tava olhando aqui agora. 2 graus aí a temperatura. O bicho tá pegando, meu povo. É, tá bem complicada a coisa. Mas que nada, vamos se virando por aí, meter fogo no fogão, fazer um borraio, né? É, tem que se aquecer conforme achar melhor aí, né? Mas tá complicado. É, não vejo a hora que termine esse inverno e ele já recém começou. Vamos chegando com música Sangue Fandangueiro, As Garotinhas de Ouro. Na sequência, Vaneira do Itaqui com Elton Saldanha e o grupo Nativo Redomão, Baile do João Transudo.

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1: Sete horas e nove minutos, e como acontece todas as manhãs após as 7 horas, nós temos a oração da manhã com o padre Reginaldo Manzotti. Vamos aqui, através desta oração, agradecer a Deus por mais este dia em nossas vidas. Meu amigo, minha amiga, abrace o que a vida te oferece. Entre altos e baixos, nem sempre somos gratos por tudo que a vida nos oferece. Algumas vezes nos perguntamos por que merecemos ter que passar por determinadas dificuldades. Uma coisa é certa, não podemos mudar o passado, mas podemos olhar para nossos problemas de uma maneira diferente. Passar a encarar as dificuldades como uma oportunidade de viver algo novo, uma vida diferente, sem a presença daquela dificuldade. Encontrar forças para solucionar todos os problemas, como se a cada vitória nossa vida fosse renovada, como o passar de uma página em um livro com uma folha repleta de novidades. Não podemos ter medo da possibilidade de uma nova vida. Somos seres completamente adaptáveis, prontos para o inesperado. Ganhe coragem e abrace todas as oportunidades, pois na próxima página do livro pode aparecer algo surpreendente e muito positivo. Um grande abraço a todos vocês, uma abençoada quarta-feira, e o padre Reginaldo Manzotti, padre Reginaldo Manzotti, chegando com a oração da manhã de hoje.
2: Olá, queridos ouvintes, aqui quem fala é o padre Reginaldo Manzotti. 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Bom dia, querido povo de Deus. Nossa Senhora, rogai por nós. E peça a teu filho para que livre-nos do mal. Gostaria de dizer que você pode mandar suas intenções nesta quarta-feira através do site www.padrereginaldomanzotti.com.br ou mesmo pelo Facebook Padre Reginaldo Manzotti. E os nomes serão levados na Santa Missa de hoje. Em nome do Pai, do Filho e do Espírito Santo. Amém. A cruz sagrada seja minha luz. Não seja o dragão meu guia, retira-te, Satanás. Nunca me aconselhes coisas vãs. É mal o que tu me ofereces, bebe tu o teu veneno. Ó Deus, no início deste dia, venho pedir, por intercessão do glorioso São Bento, que sempre se mostrou compassivo com os necessitados, fazei com que nós obtenhamos o auxílio em todas as nossas aflições. Ó Deus, no início deste dia pedimos, por intercessão de São Bento, nas batalhas da nossa vida, nas batalhas diárias que travamos no trabalho, na família, ajudai-nos, Senhor, para que reine a paz e a tranquilidade e que se afastem todas as desgraças, tanto corporais como espirituais, especialmente o pecado. Ó Deus, por intercessão de São Bento, Dai-nos a graça que tanto necessitamos. Coloque diante de Deus nesta manhã uma graça que te é muito urgente, uma batalha que você está travando. Repita comigo: a cruz sagrada seja a minha luz, não seja o dragão meu guia. Retira-te, Satanás. Nunca me aconselhes coisas vãs. É mal o que tu me ofereces. Bebe tu mesmo o teu veneno. Ó Deus, dai-nos a graça de, ao terminarmos nossa vida neste vale de lágrimas, possamos estar contigo no paraíso. Rogai por nós, ó glorioso São Bento, para que sejamos firmes na batalha, decididos na luta e fiéis no discipulado. Ó Deus, por intercessão de São Bento, livrai-nos do mal. Ó Deus, por intercessão de São Bento, livrai-nos da inveja. Ó Deus, por intercessão de São Bento, livrai-nos do pecado. Pai nosso, que estais no céu, santificado seja o vosso nome. Venha a nós o vosso reino. Seja feita a vossa vontade, assim na terra como no céu. O pão nosso de cada dia nos dai hoje. Perdoai-nos nas nossas ofensas, assim como nós perdoamos a quem nos tem ofendido. E não nos deixeis cair em tentação, mas livrai-nos do mal. Amém. O Senhor esteja convosco. Ele está no meio de nós. Que a bênção de Deus recaia sobre todos. Sobre as crianças, os adolescentes, os jovens, os adultos e os idosos. Sobre a água que será tomada e partilhada. Em nome do Pai, do Filho e do Espírito Santo.

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6: Boa de se ouvir. 7:34.
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8: E agora são 7:34, o tempo passa rapidinho no mas. Hoje, quarta-feira, 8 de julho, um abraço especial para você que está ligadinho aí na nossa programação, né? Amanhecer no Rio Grande desde as 5 horas aí, trazendo música do meu grande amigo Jeppe, voz do Rio Grande, lá de Nova Mutum, no Mato Grosso. Meu CD não deu sucesso, mas que barbaridade, Jeppe. O Ney Fernandes, rei do laço, e o grupo Fandangaço, Eu Sou a Cara do Véio.

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4: Sete horas e 48 minutos.
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7h49. Por aqui vou encerrando o Amanhecer no Rio Grande, vou deixando música para vocês, daqui a pouquinho mais. Colega Everton Araújo comanda o Cafeína por aqui. Eu volto, se Deus me permitir, amanhã cedinho novamente com o programa Amanhecer no Rio Grande. Um abraço a todos e até lá.

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Legal, gente, bom dia. E aí, tudo bem? Tudo certo? Que bom que a gente está juntos para mais uma quarta-feira. Hoje, dia 8, né? 8 de julho de 2026. Bom dia para ti. Uma quarta-feira maravilhosa. Aliás, já começou tão maravilhosa com esse solzinho, né? Com esse dia brilhoso, com esse dia bonito, pra gente aproveitar. Três graus a temperatura aqui nos altos da Rua Tuiuti, é o que tá marcando, registrando aí os termômetros, né? E conforme o site meteorológico Climatempo, para hoje, quarta-feira, não tem previsão de chuva, conforme destaca o site, né? Temperaturas entre 3 e 18 graus para hoje, com sensação de 2, mínima de 2 e máxima de 9 graus. Chuva prevista então lá para sexta-feira. Já tivemos alterações, né, nessa previsão do tempo, que até ontem a gente tinha previsão de chuva só para o sábado, né? Sábado, dia 11. Agora, já antecipando essa chegada da chuva para sexta-feira, dia 10. E lembrando também que sexta-feira será um dia muito quente, com temperaturas entre 13 e 21 graus, né? Será um dos dias mais quentes da semana. Hoje também a parte da tarde será uma tarde quente, com temperaturas chegando aos 18 graus aqui no município de Ronda Alta. Que maravilha, né? Olha só, a gente está faltando aí pela frente 176 dias para a gente finalizar o ano de 2026. Hoje é Dia Nacional da Ciência, Dia Nacional do Pesquisador Científico, Dia do Panificador ou Padeiro e também Dia Mundial da Alergia. Bom dia pra ti. Que o teu dia seja sensacional. Obrigadão pela audiência, pelo carinho, por estar aí juntinho com a gente, né? E vamos lá com o melhor programa pra você, com muita música, boa informação. E é claro, a tua interação. 54-3364-1066. Também pelas redes sociais da rádio, Facebook, Instagram e o nosso aplicativo. Pra começar, tem Chabozinho com a Bar Song.

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8:26, tá aí o som da Glória Estefan, também teve Marcos e Belucci e o som do Chabuzin aqui na programação. Vamos lá então com informações. Atenção para uma mudança importante que começa a valer no Brasil a partir do dia 31 de julho. A Receita Federal passará a emitir novos CNPJs com letras e números, em vez de apenas números, como acontece hoje. Mas calma aí, quem já tem um CNPJ não precisa fazer exatamente nada. Os CNPJs atuais continuam exatamente iguais. A mudança vale apenas para novas empresas e também para novas filiais que forem abertas. Na prática, o CNPJ continuará tendo 14 caracteres, porém, as 12 primeiras posições poderão misturar letras e números. Apenas os dois últimos dígitos que servem para validar o documento continuarão sendo somente números. Segundo a Receita Federal, essa mudança é necessária porque o número de empresas abertas no Brasil cresce a cada ano e a quantidade de combinações disponíveis apenas com números está chegando ao seu limite. Com a inclusão de letras, será possível criar milhões de novos registros sem problemas. Para os empreendedores, o principal cuidado será com os sistemas utilizados pela empresa. Softwares de emissão de notas fiscais, programas de gestão, cadastros e plataformas precisarão ser atualizados para reconhecer os novos CNPJs com letras. Caso isso não aconteça, poderão surgir erros na emissão de documentos fiscais, no cadastro de clientes e fornecedores e outros processos. O mesmo vale para órgãos públicos, bancos e empresas que utilizam o CNPJ em seus sistemas. Todos precisarão adaptar seus programas para aceitar o novo formato. Portanto, o recado é simples, né? Se você já possui um CNPJ, não precisa se preocupar, pois nada muda para a empresa. Agora, quem abrir um novo negócio, a partir do dia 31 de julho, poderá receber um CNPJ com letras e números. E será importante garantir que todos os sistemas estejam preparados para esta nova novidade. 8:28, informações aqui na Rádio Navegantes.

Perfeito, gente, tá aí. Robbie Williams. Teve também seu Cuca brincando comigo. 8:36, temperatura de 5 graus aqui nos altos da Rua Tuiuti, bem no centro de Ronda Alta, onde está localizada a nossa Rádio Navegantes. Uma rádio simples, uma rádio que foi feita para você, né? 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E olha só, gente, atenção, entre os Estados Unidos e o Irã voltou a aumentar e preocupar o mundo. O presidente norte-americano Donald Trump afirmou que o acordo de entendimento entre os dois países praticamente chegou ao fim. Segundo Trump, não vale mais a pena negociar com o Irã. A declaração foi feita durante uma reunião da Organização do Tratado do Atlântico Norte, após uma nova troca de ataques na região do Oriente Médio. De acordo com o governo iraniano, forças militares do país lançaram ataques contra bases dos Estados Unidos e Bahrein e no Kuwait como resposta aos bombardeios americanos realizados recentemente em território iraniano. Trump reagiu com duras críticas ao governo do Irã, classificando o país como um jogador sujo e afirmando que os ataques contra navios comerciais no Estreito de Hormuz representam uma violação do cessar-fogo. O presidente americano também declarou que prefere agir militarmente e continuar negociando e disse que é preciso eliminar o problema antes que ele cresça. Já o governo do Irã acusa os Estados Unidos de terem rompido os acordos existentes. Segundo o Tehran, os bombardeios americanos, as novas sanções ao petróleo iraniano e os conflitos na região tornam inviável a continuidade do entendimento entre os dois países. Os Estados Unidos, então, por sua vez, afirmam que as ações militares e as sanções são uma resposta nos ataques iranianos contra embarcações comerciais no Estreito de Hormuz. O secretário-geral da OTAN, Mark Rutte, declarou então apoio à operação americana, afirmando que a ação foi necessária. A escalada da tensão preocupa a comunidade internacional porque pode provocar novos conflitos no Oriente Médio e também afetar a economia mundial, principalmente com possíveis aumentos no preço de petróleo e impactos no comércio internacional. Essa é uma das informações que a gente acompanha em todos os jornais na manhã desta quarta-feira, dia 8 de julho. E tem muito mais para você, então. Daqui a pouquinho a gente vai atualizando mais informações, trazendo mais novidades aqui na programação Cafeína. 8:40, bom dia.

investigado por suspeita de abuso sexual contra uma adolescente de 14 anos. O profissional foi afastado das atividades por determinação judicial. De acordo com as informações da Polícia Civil, os fatos investigados teriam ocorrido nas dependências de uma escola estadual do município. O caso passou a ser apurado nesta terça-feira ontem, dia 7, e a investigação segue em andamento sob sigilo. Conforme a 39ª Coordenadoria Regional de Educação, o afastamento do professor ocorreu após decisão judicial em ação cautelar relacionada aos fatos investigados. A coordenadoria informou ainda que já havia instaurado procedimento administrativo para apurar a conduta do profissional antes mesmo da determinação judicial. A Secretaria Municipal de Educação e Desporto de Ronda Alta confirmou o afastamento do servidor das atividades na rede municipal, mas não divulgou detalhes em razão do sigilo do processo. Segundo a Polícia Civil, ainda serão colhidos depoimentos da vítima e de testemunhas para o esclarecimento dos fatos. Por meio de nota, a 39ª informou que o conteúdo da apuração administrativa é restrito, conforme prevê a legislação estadual para sindicâncias sigilosas. Essa informação a gente acompanha através dos sites e também do Facebook da Rádio Comunitária Navegantes. Maiores informações é só passar lá no nosso Facebook. Tem informações de Ronda Alta e toda a região para você. 8 horas, 48 minutos. Bom dia!

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1: Alô você! E aí, tudo bem por aí? Por aqui tudo maravilha. Muito prazer, eu sou o Silva Júnior. Hoje é quarta-feira, 8 de julho, e o nosso Giro Astral está no ar com as previsões para o seu signo. E a gente começa essa quarta com Áries. Você vai precisar de uma pausa de verdade na rotina, ariano. O cansaço é natural, cara. Então leve isso em conta e não force além da conta. Olha, vou te dizer uma coisa, o estado mental está em alta. Você se sente satisfeito com seus esforços e reduzir excessos ajuda tudo a dar certo. Número da sorte 26, Áries. Alô, Touro, você pode querer fugir das exigências materiais e burocráticas. Não é o melhor momento para se colocar nesse tipo de pressão. Com a energia em alta, o que deveria fluir pode virar irritação, principalmente se você não ajustar algumas manias. Número da sorte é um pra você, tá bom, Touro? Alô, Gêmeos, a sua visão do mundo se abre de um jeito bem positivo, por isso pode ser trabalhoso lidar com pessoas de mente fechada. Você precisa de tempo para respirar e fazer ajustes, porque a fadiga já está aparecendo. Número da sorte 16, Gêmeos. Daqui a pouco eu volto com previsões para Câncer, Leão e Virgem.
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8: O fato que chocou todos nós aconteceu semanas atrás, quando aquela jovem que adorava aventuras saltou, ou no caso foi lançada no rope jump de uma ponte para a morte. Ela saltou confiando cegamente nos cuidados que deveriam ser tomados por aqueles que a lançaram de uma altura de mais de 40 metros. Mas e a corda? Alguém se certificou se estava engatada? Alguém verificou se ela estava bem presa para evitar um acidente? Alguém verificou se ao menos havia uma corda presa a ela ali? Infelizmente, a distração e a lançaram. sem nenhuma amarra, sem nenhuma segurança, solta para o fim trágico. Um fato realmente lamentável. E refletindo sobre esse fato que aconteceu, infelizmente, eu penso em situações que acontecem nas nossas vidas e que podem ser comparados ao se lançar sem se preocupar com a própria segurança, sem se certificar em onde se está pisando ou se a corda da nossa segurança está firme o suficiente. Às vezes a vida é um salto. Você fecha os olhos, entrega o corpo, entrega a alma, entrega o amor e acredita que alguém também fez essa sua parte. Acredita que alguém conferiu a corda do seu relacionamento, dos seus negócios, de investimentos. Acredita estar em segurança, mas só acredita. Porque confiar é mais fácil do que desconfiar. E então fecha os olhos e salta. Se joga de corpo e alma, muitas vezes sem conferir se está tudo seguro, confiando a sua vida, seu coração, seus bens nas mãos de outros. É, a vida também tem suas cordas. Tem gente que se entrega, entrega o coração sem conferir caráter, entrega sonhos sem medir intenções, entrega segredos sem pesar lealdade, entrega a própria paz na mão de quem mal sabe carregar a própria paz. E depois que tudo dá errado, simplesmente despenca, porque confiou a vida nas mãos de quem não se importa. Porque infelizmente existem pessoas que sorriem enquanto te empurram. Existem pessoas que não se preocupam se você vai ficar bem ou não. Existem pessoas que te levantam, mas só para te ver cair depois. E quem sabe até tomar o seu lugar. Confiar cegamente é isso. Se jogar sem se certificar em quem você está apostando suas fichas. Em tudo nessa vida, sempre tenha os pés atrás, como se fala, para não sofrer as consequências depois. Porque nem todo mundo cuida, nem todo mundo ama, nem todo mundo tem responsabilidade com a vida que toca, nem todo mundo a gente pode confiar. O problema é que muitas vezes a queda não mata o corpo, mata a inocência, mata a nossa fé, mata a paz, mata a coragem de acreditar de novo, mata nosso amor próprio. Por isso, antes de se lançar, seja no amor, na amizade, nos seus negócios, na vida, acorda. Veja bem se você está seguro no que você está investindo, as suas emoções, a sua vida. Assegure-se de que existe reciprocidade, verdade, lealdade. Porque há quedas das quais tragicamente ninguém volta. E há outras em que, mesmo voltando, a alma fica para sempre lá no chão. Pense nisso, tá?

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Perfeito, 9 horas e 16 minutos, o som do Calvin Harris. Também teve Titãs com Go Back, na versão espanhol. E a nossa mensagem do dia.

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E olha só, a Copa do Mundo faz uma pausa nesta quarta-feira, sem jogos pela primeira vez desde o início do torneio. A parada serve para que as seleções descansem antes do início das quartas de final. Os confrontos prometem grandes emoções. Amanhã, quinta-feira, dia 9 de julho, tem França contra o Marrocos. Sexta-feira, dia 10, Espanha contra a Bélgica. Sábado, dia 11, Noruega contra a Inglaterra. E sábado também tem Argentina contra a Suíça. Os vencedores desses quatro confrontos garantem vaga nas semifinais. E as semifinais então estão marcadas para o dia 14 e 15 de julho. E a disputa pelo terceiro lugar será dia 18 de julho. A grande final acontece no dia 19 de julho, quando será conhecido o campeão do mundo de 2026. A principal surpresa até aqui, né, foi a eliminação do Brasil nas oitavas de final para a Noruega. Agora, a expectativa é por confrontos equilibrados, com destaque para a França e a Espanha, consideradas favoritas. Além da Argentina, que segue viva na luta pelo título, Marrocos tenta repetir a campanha histórica de 2022, enquanto Inglaterra, Bélgica, Noruega e Suíça buscam surpreender e chegar à decisão na Copa do Mundo deste ano. São informações aqui na programação da Rádio Navegantes 87.9. E olha só, a comissão organizadora realiza reunião de planejamento para o concurso e o jantar do vinho. Na última semana, reuniu-se nas dependências do Escritório Municipal da Emater de Ronda Alta a comissão organizadora do 17º Concurso de Vinho e o 14º Jantar do Vinho de Ronda Alta. O encontro teve como objetivo a organização das tarefas das equipes, valores de fichas e demais atividades referentes ao evento. O concurso será realizado no dia 6 de agosto e o jantar será realizado no dia 7 de agosto, a partir das 20 horas, no Salão da Comunidade da Linha Divisória, como de costume. As fichas estarão disponíveis com os membros da Diretoria da Comunidade da Linha Divisória, Secretaria da Agricultura e Meio Ambiente e Prefeitura Municipal de Ronda Alta. 9 horas, 21 minutos. Bom dia, o som do Zezé de Camargo e Luciano.

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1: Muito bem, voltamos com mais um bloco do nosso Giro Astral nesta quarta-feira, dia 8. E agora tem Câncer, Leão e Virgem em destaque. Alô, canceriano e canceriana! Suas dúvidas começam a virar certezas. Você enxerga com mais clareza as intenções de algumas pessoas e pode ajustar sua atitude com sutileza. Com isso, sua rota fica mais fácil. Bem mais fácil, na verdade. Número da sorte 22, tá bom? Alô, Leão! Hoje você pode enxergar sem perceber. Só cuide para não ferir a sensibilidade de quem está ao seu redor, porque a impulsividade pode falar alto. Mostre seus sentimentos com mais doçura. Número da sorte é o 6, Leão! Alô, Virgem! Para fechar o bloco, você se sente animado por uma generosidade forte em relação às pessoas ao redor. No amor, tudo fica em primeiro plano e pode eclipsar o resto. Sua vitalidade cresce com essa postura positiva, mas beber mais água ajuda a manter o corpo bem hidratado. Número da sorte 31. No próximo bloco tem previsões para Libra, Escorpião e Sagitário.
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2: As últimas do esporte você confere nesta terça-feira, hoje 7 de julho de 2026, aqui comigo, Kleber Salles, atualizando você. E a Espanha, né, gente? Garantiu vaga nas quartas de final da Copa do Mundo ao vencer Portugal por 1-0 com gol de Miquel Merino nos acréscimos do segundo tempo. Em Dallas, o resultado manteve viva a esperança espanhola pelo bicampeonato mundial. A derrota pode ter marcado a despedida de Cristiano Ronaldo das Copas do Mundo aos 41 anos. É, Portugal deu adeus aí à Copa do Mundo e a Espanha segue na busca aí pelo bicampeonato, hein? Eu sou Kleber Salles e volto daqui a pouco, hein? Fique ligado.
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2: Legal, turma! Estamos de volta com mais um bloco do Giro Astral. Agora tem previsões para Libra, Escorpião e Sagitário. Eu começo com Libra. Você vai saber agir sobre seus interesses com tranquilidade e eficiência, Libra. Chegou a hora de conversar com seu banqueiro ou tratar de assuntos financeiros. Depois, recarregue as energias na intimidade e não ceda a tantas tentações da gula, tá bom, Libra? Número da sorte é o 10. Alô, Escorpião! Você vai enxergar com mais clareza uma situação que vinha pesando há semanas, cara. A forma está boa hoje. Então, é de um jeito concreto que você vai realizar. Então, você consegue virar essa percepção a seu favor de maneira útil. Use a cabeça, tá bom? O número da sorte é o 18, tá bom, Escorpião? Alô, Sagitário, pra fechar o bloco. Você se mostra mais sociável, aberto a ideias de fora e enxerga a vida com mais otimismo. Só evite se impor, tá bom? Faça pausas com música ou com suas paixões pessoais para recarregar as energias, tanto no emocional quanto no físico. Número da sorte 27. Daqui a pouco tem o último bloco, tem Capricórnio, Aquário e Peixes.
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7: 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Fique ligado, a qualquer momento tem mais dicas de saúde. 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
2: Beleza, 10 e 10, a hora do nosso programa Bumerangue com as antiguinhas, as que fizeram parte aí do teu passado. Anos 60, 70, 80, 90 e também comecinho dos anos 2000. Entramos aqui na nossa terceira hora de comunicação, no carinho dos nossos ouvintes, dos nossos apoiadores culturais. Grande abraço para você que está aí na audiência, tá fazendo a companhia especial pra gente. Uma excelente quarta pra ti. Obrigado pelo carinho, pela companhia. Que a tua quarta seja abençoada, né? Com este dia bonito que tá fazendo, não tem como dar errado, né? O som do Marillion, Beautiful, pra começar os trabalhos do Bumerangue. Bom dia!

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1: Só aqui no nosso bumerangue, né? Com as antiguinhas, 60, 70, 80, 90, comecinho dos anos 2000, até as 11 horas da manhã. E por falar em antiguinhas, em artistas do passado, olha só, mesmo após se aposentar das grandes turnês, o cantor Elton John pode voltar aos palcos de uma maneira diferente. Segundo o jornal britânico The Sun, o artista negocia um espetáculo fixo em Las Vegas utilizando hologramas, com a estreia prevista para 2027. A ideia é criar uma experiência semelhante ao sucesso do show do grupo ABBA, que utiliza versões digitais dos integrantes no palco. O projeto de Elton John ainda não foi confirmado oficialmente, mas promete usar uma tecnologia ainda mais avançada. O espetáculo também poderá contar com participações em holograma das cantoras Dua Lipa e Kiki D, que já gravaram músicas de sucesso com Elton John, né? A notícia chama atenção porque em 2018, Elton John afirmou que achava bizarra a ideia de um artista continuar fazendo shows por meio de hologramas. Se o projeto realmente acontecer, será uma mudança de opinião do músico. Enquanto isso, Elton John segue ativo na música e já tem presença confirmada no Rock in Rio 2026, onde será uma das principais atrações no mês de setembro. Para brindar então essa informação, Elton John, né? Rocket Man, o cara que foi pra lua, né? Essa música aí tem uma letra muito bonita. Se você procurar a letra aí, você vai ver do que eu tô falando.

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2: Muito bem, voltamos com o último bloco do Giro Astral desta super quarta-feira, dia 8 de julho. Vamos lá, gente, tem previsões para Capricórnio, Aquário e Peixes. E eu começo, claro, esse último bloco com você, Caprica. Você pode fazer todo mundo rir ao seu redor, cara. E isso será muito bem recebido. Só não exagere, porque gastar energia demais pode deixar você exausto. Pare um instante para respirar, pois isso ajuda a seguir rendendo com eficiência. Número da sorte é o 4, Caprica. Alô, Aquário, você pode estar com o pique baixo e sentindo o peso do dia. Não é motivo para baixar a cabeça, mas também não é hora de se achar invencível. Volte-se para seus amores, saia, encontre oportunidades e pare de remoer problemas. Número da sorte 23, Aquário. E pra fechar todas, alô Peixes, o seu entorno pode puxar você para caminhos arriscados, mas essa escapada também pode trazer prazer. Tire a máscara, rebelde, e se permita viver algo diferente. A tendência é que você não se arrependa. Número da sorte é o 11, Peixes. E o nosso Giro Astral desta quarta vai ficando por aqui. Eu sou o Silva Júnior e amanhã quinta volto com você com mais uma edição do Giro Astral. Grande abraço, ótima quarta, meiuca de semana e até amanhã.
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3: Olá, é hora de ficar muito bem informado. O Info News está no ar. Muito prazer, eu sou o Silva Júnior. Hoje é quarta-feira, 8 de julho de 2026. A Confederação Nacional da Indústria alerta para o impacto de possíveis tarifas americanas sobre produtos brasileiros. A entidade estima que 4.100 itens exportados para os Estados Unidos podem ser afetados pela medida sugerida. Esses produtos representam um volume de quase 15 bilhões de dólares em exportações, incluindo ferro guza, açúcar bruto e álcool etílico. O Escritório de Representante do Comércio dos Estados Unidos alega práticas econômicas desleais do Brasil em áreas como PIX e propriedade intelectual. O governo brasileiro, no entanto, rechaça formalmente essa tese e busca um atendimento junto com o entendimento com Washington. O prazo final para um acordo entre os dois países se encerra no dia 15 de julho. O Brasil enviou observadores para audiências públicas em Washington, priorizando as conversas técnicas de alto nível. Autoridades brasileiras avaliam que a recomendação americana tem caráter político, esperando ao menos uma redução ou exceções nas tarifas. Daqui a pouco eu volto com mais informações no Info News. Fique ligado.
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6: E o presidente da FIFA, Gianni Infantino, confirmou que recebeu uma ligação do presidente dos Estados Unidos, Donald Trump, sobre a suspensão do atacante Folarin Balogun. Segundo Infantino, explicou que o caso seria decidido exclusivamente pelos órgãos independentes da entidade e negou qualquer interferência política na decisão. Balogun teve a suspensão do cartão vermelho anulada e foi liberado, né? Enfrentou a Bélgica ontem, né? A decisão gerou repercussão internacional com críticas da UEFA, que classificou a medida como um precedente preocupante para a credibilidade e aplicação das regras do futebol. É, rapaz, são as polêmicas aí da Copa do Mundo, os bastidores agitados aí do Mundial, hein? Eu sou Kleber Salles e volto daqui a pouco. Continue ligado.
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2: Tontura, desequilíbrio e aquela sensação de que tudo tá girando podem ser sinais de labirintite. Um problema que afeta o ouvido interno e pode e muito atrapalhar o nosso dia a dia. Mas será que dá para prevenir? Com certeza, começando sempre pela alimentação, né? Buscar uma alimentação mais equilibrada. Se puder, evite o excesso de cafeína, álcool e cigarros, além também de você aprender a gerenciar melhor o seu estresse. Isso faz toda a diferença. Praticar atividades físicas e procurar dormir bem também ajuda a manter o sistema nervoso em equilíbrio. Se os sintomas persistirem, é claro que você precisa de um auxílio médico, né? Cuidar da sua saúde agora pode evitar crises no amanhã. Pense nisso. Cuide-se bem.
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5: Dicas de economia. Reserve um momento para colocar no papel todos os seus gastos diários, semanais e mensais, para ter clareza sobre suas despesas. Entenda para onde seu dinheiro está indo e quais são suas expectativas de quitação de dívidas e formas de diminuir gastos.
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0: Agradecimento e convite para a missa de sétimo dia de falecimento de Maria Antônia Quadros Ferreira. Eroni Fortes e demais familiares, venha a público agradecer em primeiro lugar a toda a equipe do Solar Santana, em especial a doutora Jéssica Dalpupo, pelo excelente atendimento dado à tia Tonha durante o tempo que ela permaneceu internada. Ao padre Léo pelas palavras de conforto, a funerária Manfrim pelo excelente trabalho em organizar e executar os serviços de sepultamento, aos coveiros pelo serviço prestado, ao amigo e vice-prefeito Vitor Cavazzini pelas visitas que fazia a ela no Solar Santana e pela presença no dia do seu falecimento, ao Hospital Atra, parentes, amigos, vizinhos, enfim, a todos o nosso muito obrigado pelas palavras de carinho e de conforto naquelas horas de dor e sofrimento. Que Deus abençoe e proteja a todos. A missa de sétimo dia será celebrada quarta-feira às 18h30 na Igreja Matriz Nossa Senhora dos Navegantes.
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0: Muito bem, está no ar os informativos da Prefeitura Municipal de Ronda Alta. Começamos com os nossos avisos gerais. Siga no Instagram o perfil oficial da Defesa Civil de Ronda Alta e fique por dentro das notícias e avisos sobre o clima no município e também na região. Procure por Defesa Civil Ronda Alta ou arroba Defesa Civil Ronda Alta na plataforma do Instagram. A administração informa que está circulando e-mails falsos sobre irregularidades para com a prefeitura. Pedimos cautela a todos para que não caiam em golpes e não concedam seus dados pessoais em links suspeitos. A prefeitura não entra em contato através de e-mail. Ressaltamos que o nosso conteúdo oficial de divulgações é feito através do site e também das redes sociais oficiais da administração. Outra informação que circula são postagens falsas em redes sociais através de anúncios sobre cursos oferecidos pela administração juntamente com o governo federal. Não caiam em golpes. As postagens não são oficiais. Procure as redes sociais oficiais Prefeitura de Ronda Alta no Facebook e Instagram. Se o conteúdo não estiver postado nessas páginas, ele é falso. Fique atento. O processo de recapeamento asfáltico da Rua 15 de Novembro terá continuidade sempre que as condições climáticas forem favoráveis e não houver ocorrência de chuvas. Pedimos que os motoristas não estacionem seus veículos nos trechos citados durante os dias de obra, pois as vias passarão pelos processos de lavagem e também a aplicação da nova camada asfáltica. Contamos com a compreensão e a colaboração de todos para que os serviços sejam realizados com agilidade e também segurança. Os atendimentos ao público para serviços de apoio ao INSS e ao gov.br acontecem nas terças e quintas, das 9 às 16 horas no CRAS. Mais informações pelo 3364-1301. E aí, quer participar do programa habitacional de Ronda Alta? Siga o passo a passo. Acesse o site da prefeitura www.rondaalta.rs.gov.br/site. Vá até a aba habitação, baixe e preencha os documentos que são declaração, ficha de inscrição habitacional, formulário de recurso administrativo. Depois de preencher então esses documentos, escaneie os documentos e envie pelo link disponível clicando em adicionar arquivo. Pronto, a sua inscrição estará realizada. Mas caso você não tenha acesso aos formulários, confira o cronograma de atendimento para realização de inscrições presenciais nas redes sociais da administração. Você quer fazer diferença na vida das crianças e adolescentes do nosso município? Ser conselheiro tutelar é muito mais do que ocupar um cargo. É assumir o compromisso de atuar na defesa dos direitos das crianças e adolescentes, acompanhando situações de vulnerabilidade, orientando famílias e fortalecendo a rede de proteção da comunidade. As inscrições para candidatura estão abertas. Para maiores informações, procure o Conselho Municipal dos Direitos da Criança e do Adolescente ou a Prefeitura Municipal de Ronda Alta. E a Secretaria de Agricultura e Meio Ambiente informa que o programa Dissemina, focado no melhoramento genético da bovinicultura leiteira, né? Através de inseminações artificiais, ele segue ativo. Os produtores interessados não precisam realizar qualquer tipo de inscrição, sendo apenas necessário entrar em contato com a secretaria quando necessitar dos serviços. Informações para contato 999-77-6773 pelo 99620-3385 e ainda pelo 3364-5900. A Secretaria Municipal de Educação e Desporto informa: inscreva-se para o estágio remunerado por intermédio da ARAC na área de educação. Requisitos: idade a partir dos 16 anos, estar estudando no ensino médio ou graduação na área de educação. Entre em contato pelo telefone 991-22-2437 para maiores informações. 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Esses, portanto, são os informativos da Prefeitura Municipal de Ronda Alta.
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2: Quarta-feira, 8 de julho de 2026, este é o Giro de Notícias. Eu sou Norberto Notari e você acompanha os destaques do momento. O Conselho Nacional de Política Energética deve se reunir hoje para anunciar o aumento da mistura de etanol anidro na gasolina de 30 para 32%. A medida busca reduzir os impactos da variação do preço internacional do petróleo. A Receita Federal abre hoje a consulta ao lote especial de restituição automática do imposto de renda da pessoa física. O lote é destinado a pessoas que não estavam obrigadas a entregar a declaração do imposto de renda em 2025, mas tiveram imposto retido na fonte ao longo de 2024 e possuem valores a restituir. O pagamento deverá ocorrer dia 15. A Bahia lidera o ranking nacional de mortes violentas intencionais e, ao mesmo tempo, apresenta uma das menores taxas de esclarecimento de homicídios no país. As informações são do estudo diagnóstico sobre a investigação de homicídios no Brasil do Instituto Sol da Paz. Em 2023, foram mais de 6.500 casos. O presidente dos Estados Unidos, Donald Trump, disse hoje que o acordo de paz firmado com o Irã acabou e que não quer mais diálogo com o Teherã. Republicano concedeu entrevista coletiva antes de uma cúpula da Organização do Tratado do Atlântico Norte, a OTAN, na Turquia. Ele classificou as autoridades iranianas como pessoas doentes e o povo como violento e maldoso. As quartas de final da Copa do Mundo estão definidas. A Argentina venceu o Egito em uma virada histórica por 3-2 em frente à Suíça, que eliminou a Colômbia nos pênaltis. O primeiro jogo é amanhã entre França e Marrocos. Os outros confrontos são Espanha e Bélgica e Noruega e Inglaterra. O Giro de Notícias é uma produção da Agência Rádio Web. Produção e apresentação, Norberto Notari. Trabalhos técnicos, Mário Melo.

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nesta quarta-feira, edição mais do que especial de Bandas e Companhia, apresentação de Nando Pinheiro. É um prazer estar junto com você aqui com o melhor das bandas do Sul nesse programa que já é um grande sucesso em todo o Brasil. Aumenta o volume. Bandas

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0: melhores. Fica ligado que daqui a pouco eu volto com muito mais sucessos aqui. Banda e Companhia.
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0: gostando da nossa programação? Espero que sim. Ó, daqui a pouco eu estou de volta com mais Bandas e Companhia. Não saia daí. 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
6: Estou de volta aqui com Bandas e Companhia, tocando o que há de melhor para você. Vamos de música.
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0: Somente as melhores. Fica ligado que daqui a pouco eu volto com muito mais sucessos aqui. Banda e Companhia.
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0: legal saber que você está na melhor programação do seu rádio. Fica ligado que daqui a pouco tem mais bandas e companhia pra você que se liga nessa rádio. É já já, hein? Não sai da frequência.
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0: Tocando o que há de melhor pra você. De volta aqui, Nando Pinheiro. Vem que tem músicas de bandas, vem que tem as melhores da regionalidade do sul do Brasil. Bandas e companhia, vamos conferir as próximas músicas.

0: aí, tá gostando da nossa programação? Espero que sim, ó. Daqui a pouco eu estou de volta com mais Bandas e Companhia. Não saia daí.
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2: Opa, tamo de volta para mais sucessos aqui para você. Músicas de bandas. O que há de melhor no mundo da música? No sul do Brasil, essa cultura rica, Bandas e Companhia. Vamos já dar início à nossa próxima sequência. Confira aí.
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0: aí, tá gostando da nossa programação? Espero que sim, ó. Daqui a pouco eu estou de volta com mais Bandas e Companhia. Não saia daí! 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
11: Uma hora e 43 minutos.
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Aliás, a última canção. Ele faz sol maior aí, Valdor, então.

Usa Disco está aí. A produção está aí. Está de olho nesse coral, tenho certeza. Oi, Nidale fez os versos. A gente transformou em canção. Desassossegos. Mas antes aqui, ó, eu quero primeiramente fazer o ensaio só com a rapaziada primeiro. Só rapaziada, tá? Só rapaziada. Eu vou cantar uma vez aqui e vou deixar pra vocês. Rapaziada.

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0: Uma salva de palmas de todas as mulheres da rapaziada. Agora vamos ouvir as mulheres agora.

ouvinte aqui, ó. Pessoal lá de cima, todo mundo ligado. Numa só voz agora. 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

0: Tá chegando o final, bandas e companhia. Foi demais estar junto comigo aqui, né, galera? Eu fico muito feliz e vou responder todo mundo que me chama no inbox. Um abraço e até o próximo Bandas e Companhia.
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0: De curtir o show de música, é hora de curtir o show da tarde, agora que tá começando agora, quarta-feira aí, você sabe que é sinônimo de animação, de música e de momentos descontraídos aqui na nossa programação. Estamos prontos aqui para alegrar cada vez mais a sua tarde, não perca um só minutinho aqui do nosso programa, então tá sintonizado? Aumenta o volume e vem junto com a

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1: Olá, voltamos com mais informações no Info News desta quarta-feira. A musculação demonstra um papel importante na prevenção do Alzheimer e no cuidado de pessoas já diagnosticadas. A atividade física regular preserva a força e mobilidade e a funcionalidade, atenuando o declínio associado à evolução da doença. Neurologistas afirmam que o sedentarismo é um dos principais fatores de risco modificáveis para a demência. A musculação estimula a produção de miocinas, substâncias que alcançam o cérebro e favorecem a saúde cerebral e novas conexões neurais. O estudo publicado na revista The Lancet em 2015 acompanhou 1.260 pessoas, mostrando melhora cognitiva em treinamento combinado. Pacientes diagnosticados com Alzheimer relatam sentir a diferença ao incluir o treino de força na rotina. A recomendação geral é praticar musculação de 2 a 3 vezes por semana, sempre com orientação profissional adequada. Manter a funcionalidade e a autonomia é crucial para preservar a independência e reduzir o impacto do Alzheimer no cotidiano. Daqui a pouco mais informações aqui no Info News. Fique ligado.
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2: Intervalo comercial, a gente tá de volta aqui com mais uma dose de música boa no seu Show da Tarde. Tá prontinho aí pra embalar mais ainda as melhores? E aí, tá prontinho pra ouvir aí somente as mais da tarde? Então se liga e vem junto com a gente. Tamo

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5: As últimas do esporte você confere nesta terça-feira, hoje 7 de julho de 2026, aqui comigo, Kleber Salles, atualizando você. E a Espanha, né, gente? Garantiu vaga nas quartas de final da Copa do Mundo ao vencer Portugal por 1-0 com gol de Miquel Merino nos acréscimos do segundo tempo. Em Dallas, o resultado manteve viva a esperança espanhola pelo bicampeonato mundial. A derrota pode ter marcado a despedida de Cristiano Ronaldo das Copas do Mundo aos 41 anos. Portugal deu adeus aí à Copa do Mundo e a Espanha segue na busca aí pelo bicampeonato, hein? Eu sou Kleber Salles e volto daqui a pouco, hein? Fique ligado.
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9: 2:38.
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12: Estamos de volta pra você aqui ao vivo, hein? Com o seu show da tarde. Espero que todos estejam aí prontos pra curtir, pra aproveitar essa tarde aí empolgante ao som das melhores músicas. Ó, sem mais delongas,

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2: Reserve um momento para colocar no papel todos os seus gastos diários, semanais e mensais, para ter clareza sobre suas despesas. Entenda para onde seu dinheiro está indo e quais são suas expectativas de quitação de dívidas e formas de diminuir gastos.
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4: Volta pra você aqui ao vivo, hein? Com o seu show da tarde. Espero que todos estejam aí prontos pra curtir, pra aproveitar essa tarde aí empolgante ao som das melhores músicas. Ó, sem mais delongas,

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7: 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Ó, espero que você esteja animadão aí, hein? Pois estamos aqui naquele clima, daquele jeito, no pique, hein? 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
3: Olá, voltamos com mais informações nesta quarta-feira aqui no nosso Info News. A Raizen entrou com um pedido de recuperação extrajudicial para renegociar cerca de 65,1 bilhões de reais em dívidas em um dos maiores processos do tipo já registrados no Brasil. A medida faz parte de um acordo de credores para reorganizar a situação financeira da companhia, sem interromper suas operações. O caso também reflete um movimento crescente entre empresas do Brasil que enfrentam o impacto dos juros elevados com a taxa Selic. Em patamar alto, muitas companhias têm buscado negociar diretamente com os credores para evitar os custos e os efeitos de uma recuperação judicial tradicional. Os pedidos de recuperação extrajudicial cresceram significativamente nos últimos anos, impulsionados também pelas mudanças na legislação e tornaram esse mecanismo mais flexível e atrativo para empresas em dificuldades financeiras. Somente em 2026, o volume de dívidas envolvidas nesses processos já ultrapassa 109 bilhões de reais. Impulsionado pelo caso da Raizen, especialistas avaliam que mais empresas podem recorrer a esse modelo de renegociação nos próximos meses. Daqui a pouco, mais informações aqui no Info News. Fique ligado.
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4: Voltamos com tudo para mais um super bloco musical repleto de sucessos aqui no seu show da tarde. Ó, espero que você esteja animadão aí, hein? 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
5: E o presidente da FIFA, Gianni Infantino, confirmou que recebeu uma ligação do presidente dos Estados Unidos, Donald Trump, sobre a suspensão do atacante Folarin Balogun. Segundo Infantino, explicou que o caso seria decidido exclusivamente pelos órgãos independentes da entidade e negou qualquer interferência política na decisão. Balogun teve a suspensão do cartão vermelho anulada e foi liberado, né? Enfrentou a Bélgica ontem, né? A decisão gerou repercussão internacional com críticas da UEFA, que classificou a medida como um precedente preocupante para a credibilidade e aplicação das regras do futebol. É, rapaz, são as polêmicas aí da Copa do Mundo, os bastidores agitados aí do Mundial, hein? Eu sou Kleber Salles e volto daqui a pouco. Continue ligado.
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8: Tontura, desequilíbrio e aquela sensação de que tudo tá girando podem ser sinais de labirintite. Um problema que afeta o ouvido interno e pode e muito atrapalhar o nosso dia a dia. Mas será que dá para prevenir? Com certeza, começando sempre pela alimentação, né? Buscar uma alimentação mais equilibrada. Se puder, evite o excesso de cafeína, álcool e cigarros, além também de você aprender a gerenciar melhor o seu estresse. Isso faz toda a diferença. Praticar atividades físicas e procurar dormir bem também ajuda a manter o sistema nervoso em equilíbrio. Se os sintomas persistirem, é claro que você precisa de um auxílio médico, né? Cuidar da sua saúde agora pode evitar crises no amanhã. Pense nisso. Cuide-se bem.
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4: 3:46.
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2: 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Monitore sua pressão arterial. A pressão arterial é um indicador vital de saúde cardiovascular e, portanto, monitorá-la regularmente é fundamental para garantir um coração saudável. Ao manter um monitor de pressão arterial em casa e realizar medições de forma consistente, você pode detectar de forma precoce qualquer sinal de pressão alta ou baixa, que são fatores de risco para uma série de complicações de saúde, incluindo doenças cardíacas, acidente vascular cerebral e problemas renais. Fique ligado, a qualquer momento tem mais dicas de saúde. 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
4: No seu show da tarde e já vamos dar aqui o play na sequência que envolve você, hein? Os hits mais incríveis, o que tá bombando lá fora, toca aqui na sua programação, o seu programa cheio de energia positiva.

0: Obrigado, gente.
1: Obrigado, Marita.
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3: Chegamos ao fim de mais um Show da Tarde. Agradecemos aí a todos que nos acompanharam e que interagiram e que tornaram essa tarde tão especial. Curtiu, gostou, né? Então se liga, amanhã tem mais pra você, mais uma edição do programa Show da Tarde.
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3: Muito bem, voltamos nesta quarta-feira com a última edição do dia do nosso Info News, deixando você bem informado. Autoridades brasileiras enfrentam um desafio crescente com o avanço de mercados de predição sem regulamentação no país. O governo já bloqueou 27 serviços para impedir a expansão de um modelo de apostas que opera sem autorização legal. Essas plataformas funcionam como uma bolsa de apostas sobre acontecimentos futuros, permitindo negociações em temas variados. Usuários podem apostar em eleições, resultados esportivos e indicadores econômicos, com as empresas lucrando por meio de comissões. Apesar dos bloqueios, muitos brasileiros ainda acessam esses serviços utilizando VPN e pagamentos em criptomoedas, dificultando assim a fiscalização. A popularidade dessas plataformas aumentou consideravelmente durante a Copa de 2026, impulsionando apostas sobre o torneio. Especialistas alertam que a maioria dos participantes tende a registrar prejuízos, enquanto uma pequena parcela concentra grande parte dos lucros. O governo defende que esses mercados só operam com regulamentação específica e avalia novas medidas de controle. Assim encerramos mais um Info News, edição desta quarta-feira. Eu sou o Silva Júnior e amanhã quinta volto com mais notícias para você aqui no Info News. Grande abraço, ótima quarta e até amanhã.
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3: 4:38.
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17 horas mais 3 minutinhos. 17 horas com 3 minutos. Nós estamos chegando, né? Estamos chegando, meu amigo, minha amiga. Boa tarde para você que tá sempre ligadaço aqui na nossa programação. Programa Som da Terra está no ar, aqui na Rádio Navegantes, trazendo muita música boa para você a partir de agora. A partir de agora até as 19 horas.

É, então o sabiá canta na laranjeira, né? É, sabiazito não canta, né? Nessa época, sabiá esconde o canto, né? Só na saída do verão. Na saída do verão, o sabiá começa a cantar, né? E olha, hoje, quarta-feira, 8 de julho, quero mandar um abraço especial antes de abrir o nosso programa aos padeiros da nossa comunidade, especialmente aos padeiros aí do Hiper Wagner, do Cotrizal Supermercados, também do Supermercado Lavarda, também o padeiro da Cotrizal Supermercados, aí já falei, né? Do Supermercado Navarro. Hoje é o dia do panificador e hoje nós estivemos aí no Supermercado Cotrizal, que hoje é dia do pão no Supermercado Cotrizal, e entrevistamos o padeiro lá, né? Conversamos um pouquinho, parabenizando então em nome dele todos os padeiros aí, né? Pela passagem do dia do panificador, essa importante profissão também, que traz aí tantas coisas boas, né? Quero mandar um abraço também pro gerente, pro Gilberto, do Supermercado Cotrizal, dizer que eu fiquei impressionado com o que eu vi, a qualidade da limpeza do açougue do Supermercado Cotrizal. Gente, que maravilha, fiquei muito feliz de poder ter esse convite do gerente do Supermercado Cotrizal para conhecer um pouquinho mais sobre o açougue, a limpeza, a qualidade dos produtos, a forma com que, como eles trabalham lá no açougue do Supermercado Cotrizal. Vale a pena, viu? 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E a gente foi agraciado com esse convite hoje. Não sabia, cheguei lá e o pessoal nos convidou. Então, fiquei muito feliz. Parabéns pelo capricho, parabéns por tudo que eu vi hoje lá, tá certo? 17:06 e parabéns aos nossos padeiros, né? Que fazem tanta coisa boa, né? Maria e Maria Confeitaria, nossa confeiteira, também anunciante aqui da Rádio Navegantes, que Deus abençoe o trabalho de vocês, que dê muita prosperidade, dê muitas alegrias ainda, né? E a vida é assim, né? Toda cheia de surpresa, né? E que seja pra valer, pode ser pra valer, Chitão e Chororó! Boa tarde, povão! Eita, coisa boa!

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Agradecimento e convite para a missa de sétimo dia de falecimento de Maria Antônia Quadros Ferreira. Eroni Fortes e demais familiares, venha a público agradecer em primeiro lugar a toda a equipe do Solar Santana, em especial a doutora Jéssica Dalpupo, pelo excelente atendimento dado à tia Tonha durante o tempo que ela permaneceu internada. Ao padre Léo pelas palavras de conforto, a funerária Manfrim pelo excelente trabalho em organizar e executar os serviços de sepultamento, aos coveiros pelo serviço prestado, ao amigo e vice-prefeito Vitor Cavazzini pelas visitas que fazia a ela no Solar Santana e pela presença no dia do seu falecimento, ao Hospital Atra, parentes, amigos, vizinhos, enfim, a todos o nosso muito obrigado pelas palavras de carinho e de conforto naquelas horas de dor e sofrimento. Que Deus abençoe e proteja a todos. A missa de sétimo dia será celebrada quarta-feira às 18:30 na Igreja Matriz Nossa Senhora dos Navegantes.

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0: Valdomiro Maiká, 17 horas, 17 minutos. É, já eu tô de volta, mandando moda boa pra galera que tá ligadaça aqui comigo na nossa programação. Já tô mandando música boa demais. É, pessoal da Instalar Materiais de Construção estão ligado aqui comigo. Aquele abraço, boa tarde, ótimo trabalho pra vocês. Do piso ao telhado você encontra por lá. Gana Missioneira, Valdomiro Maiká. Já eu retorno com mais música com Gino e Geno na programação. Meu coração é cigano e ainda vai ter dia de festança com os monarcas. Um minuto só.
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2: 5:19.
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A gente volta por aqui, 17 graus. 17 graus a temperatura, umidade relativa do ar em 44%. E olha o que disse o ex-craque da França, viu? Campeão mundial com a França, critica a seleção brasileira e disse que dá vontade de vomitar. O ex-atacante Youri Djorkaeff usou o Brasil como principal exemplo ao afirmar que o futebol moderno perdeu qualidade técnica e detonou a eliminação para a Noruega na Copa do Mundo. Campeão mundial pela França em 98, o ex-jogador Djorkaeff fez duras críticas ao Brasil após a eliminação da Copa do Mundo durante a participação em um programa da emissora RMC. Ele afirmou que o futebol moderno perdeu qualidade técnica, usou a equipe comandada por Carlo Ancelotti como exemplo e disse que dá vontade de vomitar assistir a seleção. Acho que perdemos muita qualidade. É preciso deixar os jovens se expressarem nos clubes. Não existe mais jogadores técnicos. Vocês assistiram a Brasil e Noruega? Dá vontade de vomitar vendo esse Brasil, disse o ex-atacante no programa After Foot. De terça-feira, dois dias depois, após a partida. E eu não sei o que pensa o torcedor, né? Embaixador da FIFA durante a Copa do Mundo também criticou a falta de criatividade da equipe brasileira na partida contra a Noruega, que terminou com o placar de 2-1 para os europeus, com os dois gols de Erling Haaland. Segundo ele, Neymar, aos 34 anos, foi o único capaz de produzir algo ofensivamente para a seleção nos minutos finais da partida. É o Neymar com 34 anos que praticamente não joga há 5 anos, quem cria alguma coisa no fim. Mas onde estão os outros? Onde estão os brasileiros técnicos? Não me venham vender o Paquetá ou sei lá quem, isso é um absurdo. Quando falo de qualidade, é uma coisa simples, o domínio da bola. Falo, e é verdade mesmo, tem muitos, não é só na seleção brasileira, viu? Tem muitos jogadores que você percebe que não conseguem nem dominar uma bola, não chegam nem aos pés de Ronaldinho Gaúcho na hora, e de Ronaldão na hora que recebe uma bola para fazer o domínio da bola, né? Que coisa, né? Como o futebol mudou, né? Tá mais na indicação de empresários, eu acho, para ir pra Copa, porque mudou muito, a técnica desapareceu, a qualidade da seleção brasileira. 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

0: Esse é o Bruno Marrone, conversando com as flores, com as plantas. E aí, você tem mania? Tem mania de conversar com as flores e as plantas? É bom, né? 17 horas 46 minutos, homem do meu tempo. Já já tô de volta com mais duas camisas com o milionário José Rica. Um minuto só. 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

0: Nari, José Rico na Navegantes, duas camisas. E agora precisa usar uma 5 ou 6 se não tiver casaco, né? Porque barbaridade, como diz o gaúcho, que friagem que tem.
1: Mas
0: feito,
1: que
0: hein?
1: Barbaridade.
0: É isso aí, gauchada. E pela manhã geada e à tarde mais quente, né? Os Estados Unidos fazem novos esforços, aliás, novos ataques contra o Irã após Trump anunciar fim de acordo. Tá aí, ó, mais uma vez a guerra retornando então. Os Estados Unidos lançaram novos ataques contra o Irã hoje, informou o Comando Central das Forças Armadas Americanas. Explosões foram registradas nas cidades de Bandar Abbas e Siriki, também em Bushehr, no litoral do país, segundo a imprensa iraniana. Em nota, o Comando Central dos Estados Unidos informou que está sob orientação do comandante-chefe. As forças americanas começaram a realizar novos bombardeios para reduzir ainda mais a capacidade do Irã e ameaçar a liberdade de navegação do Estreito de Hormuz. Segundo o governo americano, a operação tem como objetivo responsabilizar

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0: chegando o nosso momento de reflexão no finzinho de tarde aqui na Navegantes. Já daqui a pouquinho estamos de volta com mais Som da Terra no ar.
1: Bênção e paz. Peregrinos de esperança, aos pés de Maria, Mãe dos Navegantes. Ave Maria, cheia de graça, o Senhor é convosco. Bendita sois vós entre as mulheres, e bendito é o fruto do vosso ventre, Jesus. Santa Maria, Mãe de Deus, rogai por nós, os pecadores, agora e na hora de nossa morte. Amém. Oremos. Ó Deus, Pai de amor e misericórdia, que pela graça do Espírito Santo, por meio da Sagrada Família, quisestes habitar conosco em Jesus, nós agradecemos vossa presença e todos os benefícios recebidos pela intercessão de Maria, Senhora Nossa. Atendei também nossa súplica de peregrinos de esperança neste santo ano jubilar, e guardai-nos sobre a vossa proteção de Pai, Filho e Espírito Santo. Amém. Um grande abraço. Nos vemos na missa. Tchau, tchau.
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Estamos de volta aqui, vamos com informações aqui na programação da Navegantes, né? Trazendo as informações para você, principalmente a do tempo, né? Queremos saber como é que tá a temperatura agora, 16 graus a temperatura, nem perto do que era a noite passada, tá? Essa noite vai ser bem mais quente, né? E amanhã não vai ter geada, pelo que a gente vê por aqui, né? Vamos ter aí temperaturas mais amenas, né? E o etanol que deve ficar fora das negociações entre Brasil e Estados Unidos para evitar novo tarifaço. Em meio a negociações para evitar a aplicação de novas tarifas sobre os produtos brasileiros, Brasil identificou uma abertura dos Estados Unidos para ampliar a cooperação bilateral no combate ao crime transnacional, disse nesta terça-feira o ministro do Desenvolvimento, Indústria, Comércio e Serviços, Márcio Elias Rosa. Após uma nova rodada de reuniões técnicas com representantes do escritório do representante de comércio dos Estados Unidos, o STR, na sigla em inglês, o ministro avaliou que houve avanços em um tema considerado estratégico pelo governo. Nós tratamos de um pedido que o presidente Lula tem feito de cooperação integrada de combate ao crime transnacional. Há reconhecimento de que é possível avançar nesse ponto, afirmou ainda que, segundo o ministro, a expectativa é realizar ainda nesta semana a nova reunião técnica e um encontro político com o representante comercial dos Estados Unidos, Jameson Greer, né? Antes do encerramento da última consulta pública que antecede a decisão sobre as tarifas. Apesar do avanço em alguns temas, Márcio Elias Rosa reforçou que o governo pretende manter as negociações restritas à questão tarifária. A principal orientação do presidente é que não sairemos da mesa e também não deixaremos que outros temas sejam discutidos, salientou ao canal Rural. São 18 horas mais 6 minutos, 18:06, música na conversa. Aonde você for, eu vou com a Navegantes.

0: modão sertanejo por aqui. É 18 horas mais 9 minutinhos, 18 com 9. Temperatura na casa, já falei pra você aí, a temperatura mais agradável na casa dos 16 graus. Hoje, quarta-feira boa, né? Pra você curtir a nossa programação. Um abraço pessoal do Clube da Navegante que tá ligado aqui comigo, né? Galera pelas ondas do rádio do bairro Aparecida, bairro Santa Helena, pessoal que já tá depois de mais um dia de trabalho, já tá por casa, tá curtindo a vida numa boa na programação da Navegantes. Tem mais, tem muito mais. Sabe quem vem agora pra cantar pra gente? É os sucessos aqui do Gino e Geno, Estrela de Ouro na Navegantes.
1: Palma de palma para Andréia

0: Obrigado, André, Obrigado.
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1: Chegando, aproveitando que a boca da noite chegou, né? Falo sempre na boca da noite. Zé Mulato e Cassiano cantam pro meu amigo Guadaim, Boca da Noite, Boi Soberano, Tião Brasil e Parentino, os clássicos de viola aqui na Navegantes.

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0: É isso aí, programação da Navegantes, os altaneiros da nossa programação. 18h32, 18h32 na programação e lá na página da Rádio Navegantes, você confere lá, né? Você confere lá na página da Rádio Navegantes, confere lá tudo sobre as informações da nossa região aí, também informações pertinentes à nossa cidade, à nossa comunidade, na investigação de abuso sexual. Professor é afastado e investigado por suspeita de abuso sexual contra adolescente em Ronda Alta. Professor é afastado e investigado por suspeita de abuso sexual contra adolescente na comunidade de Ronda Alta. Um professor que atuava nas redes estadual e municipal de ensino em Ronda Alta está sendo investigado por suspeita de abuso sexual contra uma adolescente de 14 anos. O profissional foi afastado das atividades por determinação judicial. De acordo com informações da Polícia Civil, os fatos investigados teriam ocorrido nas dependências de uma escola estadual do município. O caso passou a ser apurado nesta terça-feira, dia 7, e a investigação segue em andamento sob sigilo. Conforme a 39ª Coordenadoria Regional de Educação, o afastamento do professor ocorreu após decisão judicial em ação cautelar relacionada aos fatos investigados. A coordenadoria informou ainda que já havia instaurado procedimento administrativo para apurar a conduta do profissional, até mesmo da determinação judicial. A Secretaria Municipal de Educação e Desporto de Ronda Alta confirmou o afastamento do servidor das atividades da rede municipal, mas não divulgou detalhes em razão do sigilo do processo. Segundo a Polícia Civil, ainda serão colhidos depoimentos da vítima e de testemunhas para esclarecimentos dos fatos. Por meio de nota, a 39ª Coordenadoria Regional de Educação informou que o conteúdo da apuração administrativa é restrito, conforme prevê legislação estadual, para sindicâncias sigilosas. As informações estão lá na página da Rádio Comunitária Navegantes. Covardia, né? Muita covardia. Outra informação aqui, ó. Essa é uma covardia que não tem cabimento aqui, viu? Lá na página da Rádio Navegantes, você vai ver um pai chutando uma filha, né? Que covardia isso, gente. Acesse lá então a página da Rádio Navegantes. Você segue a página da Rádio Navegantes, veja a covardia que chega ao pai chutar uma criança daquela forma. É como se estivesse chutando sei lá o que, né? Nenhuma lata de lixo se chuta daquele jeito. Pai agride filha de 3 anos no rosto com um chute, né? Um pontapé. Caso revolta moradores no Paraná. Um homem é investigado por agredir a própria filha de 3 anos com um golpe no rosto em via pública em Francisco Beltrão. E o caso veio à tona após um vídeo da agressão começar a circular nas redes sociais. Segundo a Polícia Militar, a mãe da criança procurou a polícia ontem após tomar conhecimento das imagens. A agressão ocorreu no domingo, quando as crianças de 3 e 5 anos estavam sob cuidados do pai. Os policiais identificaram os envolvidos, mas o suspeito não foi localizado durante as buscas. Um boletim de ocorrência foi registrado e encaminhado à Polícia Civil, que investigará o caso e adotará medidas cabíveis. Está lá na página da Navegantes, lá você fica bem informado também sobre o Sicoobi Credit Itaipu, que conquistou pelo 5º ano consecutivo a certificação GPTW, reconhecimento concedido a partir da avaliação dos próprios colaboradores, reforça a cultura de valorização das pessoas e evidencia o desafio da cooperativa de crescer mantendo sua essência cooperativista, lá na página da Comunitária Navegantes. São 18h37, já eu tô de volta.
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0: Olá, 18h43. Nós estamos chegando ao vivo para todo o Brasil. Obrigado pela companhia, obrigado pela sintonia. Sempre na força cultural dos nossos apoiadores culturais.
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2: Bom demais, estamos de volta aqui no programa Som da Nossa Terra. São 18h47. Namoro no Facebook, Zé Bart, vai pra Dona Diva lá no Paranazão. Aqui muito frio, 14 graus a temperatura nesse instante. Já vou tocar o Zé Bart, né? Lembrando, porém, que olha, preço dos produtos, as informações são do site da Cotrizal, viu? 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Previsão do tempo, segundo o Clima Tempo, vamos atualizar aqui, atualizamos de tarde e vamos atualizar novamente para saber como vai se comportar os dias, né? Tá aqui, tá na mão. 9,5 milímetros para sexta-feira, amanhã não tem chuva. Para sábado, 32 milímetros. No domingo, chuviscos, não chega nem um milímetro. Segunda-feira para frente, gente, até dia. Deixa eu ver aqui. Dia 17, 18, 19, até dia 20 não tem chuva, viu? Dia 20 chove 17 milímetros, mas num dia isolado de chuva, né? Ontem tava verificando, tinha muita chuva para outra semana, né? Mas ela se dissipou, ela foi embora, esta chuva. Um abraço aos nossos internautas que se ligam com a gente aqui na nossa programação pelas ondas da internet, né? Pessoal que sempre acompanha-nos pelas ondas do rádio também. Nosso abraço, Zé Bart, namoro pelo Facebook. Meu Jesus, agora vai.

Bom demais! Eita, tem cada moda que eu vou te contar, né? Vou mandando um abraço pra essa galera que tá com a gente aí. Olha só, vamos ler os destaques, né? Vamos ler os destaques aqui. Os destaques da nossa programação. Destaques, o Delmar Corato ligado com a gente. O Luiz Filippini, aquele abraço, gauchada, diz ele. A Rosemary Giacomelli, boa noite. Tudo bem? Abelardo Luz, Santa Catarina aqui. Hoje menos frio, viu? Mas amanheceu com geadão daqueles, viu? Amanheceu com geada hoje novamente por aqui, né? Agora as temperaturas, a tendência é subir um pouquinho mais e diminuir esse frio danado. Forças Armadas dos Estados Unidos lançam novos ataques contra Irã, é uma das manchetes do site de jornal Correio do Povo. Câmara aprova medida provisória que libera 10 bilhões para subsidiar diesel. Pois é, o governo tinha até anunciado a retirada dos subsídios, mas com essa reviravolta toda que aconteceu a partir de hoje da guerra, novamente então aí acontece uma intervenção, né? Texto libera verba para o subsídio ao combustível cujo preço é impactado por conflito no Oriente Médio e será analisado pelo Senado, segundo a Câmara dos Deputados.

0: prevê aí, não tem indícios de parar tão logo, né? Vão ficar aí se guerreando para cá, guerreando para lá, a coisa vai ser mais ou menos assim, acho que até o final do ano. Neymar sequer pode ser comparado a Ronaldinho e outras obviedades, é o que diz o colunista Hilton Mombach. Comparar Messi a Neymar é péssimo para Messi e excelente para Neymar. Neymar sequer pode ser comparado a Ronaldinho Gaúcho, é o que ele escreveu na coluna dele. O Brasil não será hexa, mas seguirá como único pentacampeão mundial, né? A Itália poderá ser penta, porém sequer se classificou para a Copa do Mundo. A Alemanha poderá ser penta, mas foi eliminada na segunda fase pelo modesto Paraguai. Quando o nosso time obtém o resultado necessário, fazendo cera, cometendo excesso de faltas e picotando a partida, jogou pelo regulamento. Quando o outro time faz isso, praticou o antijogo. Foi o caso do Paraguai diante da França. Foram marcados 280 gols em 96 jogos nesta Copa do Mundo. Aqui ele se queixa muito do Neymar, que não está podendo fazer comparação com outros, né? Aquela era da seleção brasileira, na verdadeira, real, né? Aquela era passou. Seleção brasileira campeã do mundo é aquela seleção. Essa não dá para comparar. É outra seleção, né? É totalmente outra seleção. E o Inter paga salários, mas ainda convive com atraso nos direitos de imagem do elenco. Como o ex-Grêmio Campas perdeu a chance de classificar a Colômbia na Copa. Pois é, essa foi mais uma, né? Foi mais uma da Copa. A torcida do Grêmio reviu nesta terça-feira o jogo, que não deixou muitas saudades na arena. Aos 21 minutos do segundo tempo, a partida entre Colômbia e Suíça pelas oitavas da Copa do Mundo, Jaminton Campas saiu do banco para entrar no lugar de John Arias. O colombiano chegou ao Grêmio em 2021 vindo do Tolima como a contratação mais cara do clube até então, 21 milhões. Após uma passagem modesta pelo tricolor, foi cedido para o Rosário Central em 2023. Campas se deslocou ao lado de Di Maria no clube argentino e foi chamado pelo técnico Nestor Lorenzo para a Copa do Mundo. O começo foi promissor no Mundial, com um gol de cabeça na vitória contra o Uzbequistão, na estreia da seleção colombiana. Mas, desempenho da Copa e gol perdido, né? Perdeu um gol que poderia ter mudado também a história. Campas foi uma opção de mais velocidade do lado direito no ataque colombiano. Aos 10 minutos do segundo tempo da prorrogação, ele tem a grande chance de definir a vaga colombiana para as quartas de final, ao receber sozinho dentro da área da Suíça, chuta de pé esquerdo para o gol, consegue tirar do goleiro, mas a bola sobe demais e vai para fora. A gente viu cada chute nessa Copa do Mundo para uns lugares que não tem cabimento, né? 18:58 aqui na Navegantes, 18:58.
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0: Muito bem, nós vamos nos despedindo por aqui com a última de hoje. Abraço a todo mundo que esteve na nossa companhia e nossa sintonia. Vamos nos despedindo com Os Camaradinha. Tem cada camarada que eu vou te contar, né? Os Camaradinha, Orlando Tarquini e Ademir Oliveira. Tio Orlando, que esteve de aniversário ontem, né? É, e a festa vai ser no sábado, né? Tio Tarquini.

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4: Maravilha, então, gente. Estamos chegando aqui nessa quarta-feira, abençoada pelo nosso Deus. E a partir de agora tem Baú Sertanejo. Obrigado aí pelo teu carinho, pela tua audiência. Você de qualquer parte da cidade, do Brasil e do mundo, tá ligado com a gente. E a gente sempre tá ligado em você. E não importa o dia, não importa a hora, a gente tá levando alegria pra você. Alegria, alegria.
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0: Isso é Baú Sertanejo, trazendo pra você os melhores do sertanejo de todos os tempos. Os modões passam por aqui. A gente volta daqui a pouquinho. Não sai daí, não.
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0: Muito bem, minha turma, de volta com o Baú Sertanejo e você ouve aí as grandes emoções novamente, hein? Aumenta o som, mais uma subsequência está chegando.

0: Bobby.
1: É desse jeito.
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0: Rádio sempre com as melhores pra você aí de todos os tempos. Não sai daí não, depois do intervalo a gente volta.
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0: Mais uma super sequência de volta aqui, ó, pra você ouvir curtir no Baú Sertanejo.

0: Henrique Julião.
1: Mato Grosso Matias, muito obrigado
2: por terem vindo, irmãos.
1: Isso é Zona Rural, quem gostou faz barulho, aê!
3: Ao Sertanejo, trazendo pra você sempre as melhores, o Sai Daí Não, daqui a pouco tem mais aqui no baú.
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0: Isso é baú sertanejo, minha gente. Depois do intervalo, a gente volta com muito mais pra você. Não sai daí, não.
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4: Estamos de volta, como prometido, trazendo para você o melhor do sertanejo aqui no Baú.

0: O sertanejo trazendo o que foi sucesso e o que é sucesso aqui do sertanejo pra você. Não sai daí não, já já tem mais.
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2: Isso é Baú Sertanejo, trazendo pra você as grandes emoções. Aumenta o som aí. 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
1: Daqui a pouquinho tem as últimas de hoje do seu Sertanejo Classe A.
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